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0: Estamos de volta aqui na programação do nosso Oeste Show da Noite, sua quarta-feira, né? De tempo bom na região, temperatura nos 12 graus, caiu um pouquinho, fresquinha a noite aí, né? E nós vamos seguindo com mais sucesso. Daqui a pouco a gente vai dar uma pincelada também na previsão do tempo, né? No futebol, gente, deu virada aí em cima do Palmeiras, né? Olha só, a LDU, que tava perdendo pelo placar de 2-1, agora temos aí 3-2, né? Então, né, o jogo de ida aí, o Palmeiras ganhou de 1-0, no agregado tá empatado agora, né? Então, vamos aguardar para ver como é que vai se definir essa partida aí, tá? O jogo do Grêmio continua, por enquanto, placar de 2-1 para o Botafogo, né? Vai vencendo. E temos também na Sul-Americana, já indo para a finaleira aí, né? Indo para a finaleira, o Santos vai batendo o Atlético Mineiro na Sul-Americana aí, né? Porque tá vencendo, tá perdendo pelo placar de 3-2, mas o jogo de ida ganhou de 2-0. Eu vou trazendo mais música aqui. Quem é que mais mandou o recado? Vamos lá, porque tá ligadinho com a gente aqui. É o Inácio, é isso, né, Inácio? Diz aí pra gente, boa noite.
1: Boa noite, acorda. Tudo bom, tia?
0: Tudo certo.
1: Por aí?
0: Tudo.
1: Uma de maravilha. Eu queria ver a música com Banda Real, deixa eu dizer desse ciúme. E Sangue Latino, Padaria do Alemão. E Bruno Maranhão domina a praça. Só pra curtir. Boa noite, você pensou?
0: Vou tentar, viu, Inácio? Tem bastante pedido aqui, né? Uma já tá difícil, né? Três, então, mais complicada ainda, mas vamos ver, tá? A Jaqueline pede Amado Batista, vamos procurar pra tocar depois mais. José Brickman, boa noite, Jacó. José Luiz Brickman de Canoas, querido programa, amanhã iremos visitar Palmitos e depois Mondaí. Ô, coisa boa! Sábado é uma festa de casamento de um primo em Distrito Diamantina, Palmitos. Conheço, né? Porque trabalhei por um tempo lá na rádio de Palmitos também, né? Na 101.5. Tem amizade com o pessoal de lá. Show de bola, viu, Luiz? Um abração pra ti aí, tá? Pessoal de Canoas, né? Grande Porto Alegre aí também na sintonia. Bom demais. Vamos trazendo agora aqui, ó, falar Rio Grande do Sul. Pediu antes aqui o Ademar, né? O Ademar lá de Frederico. E ele diz que lá o acampamento tá bombando lá em Frederico, né? E é grande ali, né? É grande. Então ele pediu e a gente traz o Antônio Gringo, que ele me falou antes aí, que é natural, é de Rodeio Bonito, ali do ladinho, né? E que, né, passou a ser conhecido se apresentando ali em Frederico Westphalen. Então, Antônio Gringo, para cantar aí o Cheiro de Galpão 97.

0: E pra quem pediu, a gente rodou aí a banda Os Guri, né? O Baião da Madrugada, antes Antônio Gringo também passou na música Gaúcho Cheiro de Galpão. São 9 horas agora com 14 minutos, a hora para a Loja Baques, né? 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

Ok, estamos de volta, né? Terminou o jogo aí entre Palmeiras e LDU e o Palmeiras passou, né? Se classificou aí tendo 4-3 no agregado, então Palmeiras classificado aí para as semifinais, né? Vai para as semifinais aí já, jogos da Libertadores da América. O Atlético Mineiro voltou a marcar, né? Voltou a marcar em cima do Santos. Agora tendo aí 4-2 e aí vai tirando o Santos agora, né? Que situação do Santos aí, complicadinha, né? O Grêmio também tem situação ruim, né? Porque acabou de levar o terceiro gol agora há pouco. 3-1 aí para o Botafogo, né? Vamos seguindo com mais música. Depois eu já trago mais recadinhos aqui, tá? Porque agora a gente tem aí nas pedidas que eu ainda tô devendo pro pessoal que solicitou. Valdir Wolfer, né? Tinha pedido aí a música dos atuais Valsa do Amor. E depois lá pro Inácio que pediu tem também a Banda Real do Paraná. São 9 horas, 19 minutos.

0: da Real do Paraná com Deixa Desse Ciúme. A gente teve antes a música dos Atuais, Valsa do Amor. Eu tava aqui rápido conferindo, né? A questão dos jogos, o Palmeiras tinha ganhado em casa pelo placar de 1-0 e lá deu 3-2. Aí nos pênaltis, né, o Palmeiras despachou a LDU jogando fora de casa lá no Casablanca pelo placar de 4-3. E o Santos também, né? O Santos caiu nos pênaltis, tá? Santos ganhou no jogo de ida pela Sul-Americana por 2-0. Lá na Arena MRV, o Atlético fez 4-2, né? Daí empatou. E nos pênaltis, aí foi mal o Santos, né? Foi mal. Perdeu por 3-1. Tá, essa foi a situação aí. O jogo do Grêmio tá chegando na reta final. E olha só, né? O Grêmio chegou a empatar o jogo, né? Agora no finalzinho aí, praticamente terminando, faltando um minuto. Mas só que aí o gol do Grêmio que levou ao empate foi anulado porque está impedido, né? Que coisa, não, o Grêmio realmente não tem sorte. Isso que o Renato agora foi à beira do campo para ajudar aí o Filipão, né? Aí ajeitou a casa, começou a andar melhor, aí o Grêmio conseguiu marcar gol, porém, quando foi pro empate, não deu, né? Não deu porque estava impedido. Tem recadinho aqui do Paulo, né, Paulo? Diz aí pra gente, boa noite.
1: Isso mesmo. Jacó, boa noite. Manda pra nós aqui agora, só pra finalizar. Estamos finalizando os trabalhos aqui. Manda pra nós, Valsa da Saudade.
0: Opa!
1: Só pra completar a noite aí.
0: Boa!
1: Estamos ouvindo já de tarde, o dia inteiro, escutei o Extra desde as 5 da manhã.
0: Meu Deus!
1: De tarde, agora tá de novo, né?
0: É, tá certo.
1: Manda pra nós, só pra finalizar os trabalhos. Eu vou estar aí tomando um golinho.
0: Ah, tem que, né?
1: Valeu, Jacó.
0: Valeu.
1: Até mais. Vamos descansar, né?
0: Tá certo, vamos descansar. Tá certíssimo. Banda Real, então, de Nova Petrópolis, né? Valsa da Saudade. 9h27.

0: 9:31.
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São 9:34. O nosso Oeste Show à noite, seguindo até as 23 horas, né? Eu tô contigo aí ao vivo. Só pra lembrar, terminou aí a partida entre Botafogo e o Grêmio, né? Jogo atrasado da 21ª rodada. Essa partida acabou, então, e ficou no 3-2 mesmo, né? Botafogo venceu com esse resultado aí. O Botafogo, vamos procurar aqui rapidinho na tabela, né? É o 11º com 35 pontos. O Grêmio ficou parado aí com seus 28. Mesma pontuação aí de Mirassol. Não, Mirassol tem 29, né? O Grêmio tem 28. Vasco, já na zona de rebaixamento, também 28. E Inter também 28, que é o 18º. Que situação. Futebol tá difícil, né? Vamos com mais música aqui, ó. Mandar um abração pra Jaque. A Jaque tá ouvindo aí, pedindo. Daqui a pouquinho eu vou trazer o Edson e o Hudson pra cantar também, tá? Mas agora eu tenho pra Jaqueline, que é lá de Cunhaporã, né? Ela tá pedindo e a gente vai trazer cantando agora, faltando 25 para as 10. Amado Batista.

0: Ouvimos aí Ireno Darim, banda Festão, né? O Poporri de Dobrados, antes também Paulinho e Fábio no Bailão com O Amor da Gente. Faltando 14 para as 10, hora para a Loja Bikes, né? 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
0: Agora 11 minutos, faltando para as 10 horas, né? Nesse momento tá em campo também o Corinthians jogando, né? E o Corinthians no jogo de ida empatou pelo placar de 1-1. Agora tá buscando aí um resultado em casa para também tentar se classificar aí para a próxima fase aí da Libertadores, né? Bom, rapidinho confira aqui, antes de trazer a próxima música, o que nos diz a meteorologia, né, para os próximos dias. Gente, quinta-feira, essa quinta-feira será de tempo bom na região, tá? Temperaturas podem oscilar aí entre 10, 12 graus ao amanhecer e à tarde, com a presença do sol, pode chegar a 25. Sexta aumenta a nebulosidade, né? Mais períodos de nublado do que com o sol, mas ainda não deve chover, mínima 15, máxima 24. Sábado será com chuva, tá? Chuva em toda a região, né? 98% de chance de chuva, mínima 17 e a máxima não passa aí dos 20 graus. Domingo, volta a ter sol, mas podendo ter algumas pancadas isoladas na região com 19 de mínima, 27 de máxima e depois na segunda e terça volta a chover de novo, tá? 80% de chance de chuva

0: Andrea Jürgens, né? Gleich nebenan, ou seja, bem ao lado. Antes a gente ouviu também Terceira Dimensão, Rosto Lindo. 10 e 2.
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Muito bem, né? A gente ouviu então aí a banda Inovação, Valsa do Povão, antes Corpo e Alma Saudades, Panda e Gustavo Lima e a Calcinha de Renda, 10 horas com 17 minutos, né? E nós seguimos na sua noite, trazendo mais sucesso, né? Tá trazendo música boa, continua ainda no 0x0 aí, Corinthians Estudiantes, né? Pra quem não acompanhou, bem rapidinho aqui, nós tivemos hoje à noite já jogando também pela Libertadores, o Palmeiras, né? Que nos pênaltis despachou a LDU, né? Jogo de ida em casa, ó, o Palmeiras ganhou de 1x0, lá foi 3x2, né? Aí acabou igualando o placar, foi para os pênaltis e nos pênaltis 4x3 para o Palmeiras, então classificando-se aí para a semifinal. Já, aliás, já definido inclusive, né? Vai ser entre brasileiros, né? Vai pegar o Fluminense na semifinal aí, a equipe do Palmeiras. É, quem mais aqui? É? O Flamengo joga amanhã, né? Depois de ter ganhado fora de casa pelo placar de 2x0 contra o Independente del Valle, joga amanhã, enfrentando no Maracanã, então, às 21h30, né? O jogo da volta. É, o Fluminense, que também se classificou então, né? Venceu por 2x0 em casa e depois perdeu fora de casa 2x1, mas aí no agregado, né, se saiu melhor, 3x2. E se classificou, vai pegar o Palmeiras. E agora aguardar, né? Se vai ter Corinthians pegando aí o Flamengo, né? Caso o Flamengo se classifique amanhã. Ou se verá o Estudiantes. Tem chance ainda, né? Na Sul-Americana, a gente teve, então, o São Paulo foi eliminado, né? No jogo de ontem. É, o Vasco bateu o Santa Fé, tá classificado. O Atlético Mineiro, agora há pouco, né? Jogou contra o Santos. Jogo de ida, o Santos tinha ganhado aí de 2x0. No jogo da volta, 4x2 para o Atlético Mineiro. Foi para os pênaltis. E aí nos pênaltis o Atlético Mineiro despachou o Santos 3x1. E o Grêmio, né? O Grêmio jogou aí, lembrando, foi pela 21ª rodada, né? Jogo atrasado, acabou perdendo lá no Nilton Santos, o Engenhão, para o Botafogo 3x2. Dessa mesma rodada ainda tem aí para acontecer São Paulo e Santos, né? Jogo entre paulistas aí na próxima sexta-feira. Ainda tem Atlético Mineiro e Bragantino e também Chapecoense e Vasco, esses dois sem data definida aí para fechar essa rodada do 21ª que ainda não foi totalmente concluída, né? E nós seguimos com quem aqui? Deixa eu ver o que que eu tenho. Vamos trazer mais uma? Vamos trazer agora uma caprichada aí pra gente recordar do Grupo Yahoo, né? Que nos anos 80 principalmente fez muito sucesso com aquela versão da... deu um branco aqui, né? O Love Bite lá, né? Fez muito sucesso essa música. Mordida de Amor, né? Mas eu vou trazer uma de 92 pra gente recordar aí o Amor Escondido. Na sequência tem San Marino 10h20.

0: Francisco, Cicatriz, antes com San Marino, né? Meu anjo. 10h31.
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gente, agora 10h34. E nós vamos continuando aqui com mais, né? Mandar um abraço agora lá pra Taquarussu do Sul, onde tá ouvindo a Nadir dos Santos, que pediu pra eu tocar Amadão, né? Mas que tal, guri, velho? Bom, né? Amadão aí, vamos tocar assim, tá? O jogo do Corinthians tá no intervalo, né? 0-0. Se continuar nesse ritmo aí, vai pros penaltis. Mandar um abraço, meu grande amigo Joel. Grande Joel, né? Joel é... trabalhou com a gente aqui no início da rádio, né, Joel? Fizemos algumas festas juntos, né? Oh, bons tempos, né? Grande abraço, Joel. Tá no trecho aí, devagar nas curvas, né, guri? É, mas devagar nas curvas aí. Trafega, pô. Diz que tava há pouco cruzando a balsa lá do, em Itapiranga, né? Se dirigindo pra casa, aí passando por aqui, depois vai pro Paraná. Abração, Joel. Obrigadão aí pela carona, tá? Amado Batista vem pra cantar, depois tem os atuais.

0: Monte Carlo, né? Bonita valsa Ieda, antes os atuais passaram por aqui também na música Querubins. Agora
1: 10h44.
0: Tá aí, né? 15 pras 11, intervalo e depois as últimas do meu horário.
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Muito bem, gente. Chegando ao final, né? Chegando ao final aí do nosso Oeste Show da Noite. Só para complementar ainda do futebol, né? Segundo tempo de Corinthians e Estudiantes está no 0-0 ainda, né? Levando para os pênaltis a decisão da classificação para a próxima fase da Libertadores. Temperatura é de 11 graus, o tempo é bom, né? Ainda nessa quinta-feira vai permanecer assim, a partir de sexta tem mudança, né? Muda o clima na nossa região. Agradecendo demais teu carinho, tua companhia, amanhã o Fernando vai estar de volta aí, né? Comandando o espaço por aqui. E eu volto também, claro, a partir aí da 1h30 da tarde, da quinta-feira aí, né? Com o nosso Oeste Show na Tarde, a primeira parte sempre aí da 1h30 até as 4h30, tá? Grato, uma boa noite pra todo mundo, pra quem tá na região aí, tá trabalhando ainda, né? Obrigado pela tua companhia, tá? Bom trabalho pra quem já tá no descanso, bom sono, que Deus abençoe a sua noite e a gente se encontra logo mais. Fecho aí com bloco final trazendo Zezé de Camargo e Luciano, tem banda Brilhação, tem Brunner e música alemã e muitos outros sucessos madrugadão afora, né? Não precisa desligar, viu? Porque no madrugadão a música segue aí, né? Com uma seleção especial pra você, tá? E logo mais às 5 da manhã tem o Christian Kaiser abrindo os microfones aí da West novamente, tá bom? Abração, até amanhã!

0: 11:31.
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Alô, você, muito bom dia. Você que tá ligado na Madrugada da Oeste. A partir de agora, o Madrugadão. Muita música pra você ao longo desta madrugada. Você que tá trabalhando, você que tá aí na estrada, né? Você que tá curtindo a programação da Oeste FM. Muito obrigado pela sua companhia. Vamos juntos, né? No Madrugadão da Oeste, com muita música.

quer que você esteja, está ligado na Oeste FM, muito obrigado pela sua companhia, muito obrigado pela sua audiência, vamos juntos na programação da madrugada aqui da Oeste FM, sempre com muita música para você, muita alegria, aqui na programação 24 horas da Oeste FM.

Música de banda sempre em destaque por aqui, também na madrugada da Oeste FM, onde quer que você esteja. Bom dia, muito obrigado pela sua companhia, muito obrigado pela sua audiência. Fique com a gente, a música na Oeste não para. Valeu, bom dia pra

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2: 1:37.

Essa é o SFM na sua madrugada, né? 94.5 com uma seleção especial de sucessos, né? Só música da meia-noite aí até as 5 da manhã. São 5 horas onde toca o melhor pra você que fica ligadinho aí no seu trabalho, principalmente, né? Você, meu amigo vigilante, você caminhoneiro, você na empresa, né? Onde você estiver, né? Ou quem tá em casa já também tá no descanso aí, mas liga o radinho aí pra acompanhar um pouquinho na madrugada também. Que coisa boa, né? Fique com a gente porque aqui tem o melhor da música pra você.

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Seguimos na programação da madrugada.

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É a programação do Madrugadão da Oeste até às 5 da manhã. Enquanto isso, muita música boa pra você que se liga com a gente, inclusive na madrugada.

É a 94,5 na sua madrugada, né? Levando sucessos variados e te fazendo companhia. Você que tá aí no seu trabalho ou mesmo tá no descanso, aonde você estiver, grato pelo teu carinho, pela tua companhia, que você tenha uma excelente madrugada, um excelente dia também. Seguimos com mais sucessos.

madrugadão da Oeste FM, né? Onde você pode curtir o melhor da música até às 5 da manhã com a seleção de sucessos. E lembrando, né, que diariamente na nossa programação normal você também pode participar, né? No 3634-1440 ou ainda através do nosso WhatsApp, que é o 991881715. Você pede sucesso durante a programação ao vivo aí das 5 da manhã até às 11 da noite, né? Então fique ligadinho, sempre curtindo e também, claro, madrugadão aqui, sucessos variados para você que se liga na gente. Continuamos com a boa música.

Rogério Magrão e Banda e o 360 Graus. Antes teve o Gaz Riddle Polka com a bandinha do Barril. 4 horas e 50 minutos, quinta-feira hoje. Bom Dia Oeste já entra no ar. Antes tem musical Apolos e a Procura do Amor. Banda Tupã Som e a música Emancipação. E ainda o Monte Azul e a Rancheira do Darcy. Hoje é quinta-feira, 17/9. Tempo firme em Iporã do Oeste.

0: 4h59.
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12: Oeste FM. 5:03 é a 94,5 que vai trazendo o melhor da música com a participação do ouvinte a partir de agora. Está se iniciando o Bom Dia Oeste, oferecimento da Suel Óptica, Grupo do Bem, Oeste Pneus, Feluma e também a Credilu.
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12: Dia 17/9, tempo firme em Iporã do Oeste, já o clima, também aí os jogos do esporte profissional que tivemos ontem, o que vem para hoje, as manchetes do site da Peperi e previsão do tempo um pouco antes das 6 da manhã. É o programa completo para você começar com tudo, mais um dia, mais uma jornada. Quinta-feira, 17/9, Bom Dia Oeste no ar, Christian Kaiser na apresentação e esperando sua participação, né, no 991881715. E a gente vai lhe desejando um excelente dia, né? E a gente começa com a primeira do programa, né? Na pedida do Carlos lá de Tunápolis, Pedro Bento e Zé da Estrada pra começar. Já tem Krieger e Vogelsänger e mais pedida do ouvinte que vai chegando aos pouquinhos na noite.

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E vamos que vamos, né, minha gente? 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Pro seu Egon, eu vou trazendo Krieger e Vogel Seger e a Morena do Sertão, lá de 1962.

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E o clima tá firme, né? Temperaturas aí variando entre 8 e 11 graus aqui por Iporã do Oeste região, né? E alguns pontos de neblina sim temos em nossa região, nas regiões ribeirinhas, só que em menos intensidade do que ontem, né? Menos neblina do que ontem, até porque temos um vento, pelo menos aqui em Iporã do Oeste. E o Otávio Vaz pediu e eu trago Filhos do Rio Grande.

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0: Perfeito! 5:18, banda Porto do Som e o Dobrado Guarani vem tocando na sua quinta-feira.

0: É o dobrado Guarani. Ontem, pelo Brasileirão, teve jogo atrasado da 21ª rodada. Botafogo venceu o Grêmio por 3-2. O jogo que foi lá no Engenhão, né? Nos acréscimos do segundo tempo, Carlos Vinícius chegou a fazer o gol de empate do Grêmio, mas o lance foi anulado em marcação da tecnologia de impedimento semiautomático, né? Vale ressaltar que os dois times estão de técnico novo, né? O Tite, né, foi anunciado e esteve no camarote. Já o técnico Renato Portaluppi já esteve na beira do gramado junto com o Felipão, né? Dois nomes de peso, e a partir do fim de semana o Renato Gaúcho então irá atuar integralmente como novo comandante, né, do Grêmio, né? Então o Grêmio teve mais uma derrota ontem, né? Jogo atrasado, né? E inclusive era a chance do Grêmio subir na tabela. E com isso, o Botafogo conseguiu aí mais 3 pontinhos na competição. Atualmente, o Grêmio é o primeiro fora do rebaixamento, né? 28 pontos, mesma pontuação de Vasco e Inter, que também estão com 28 pontos, mas estão dentro do rebaixamento pelos critérios, né? O que nós tivemos ontem de Sul-Americana, quartas de final. Ontem teve emoção, né? Atlético Mineiro e Santos. Atlético Mineiro venceu por 4-2 o Santos. No agregado, então, deu 4-4, pois o primeiro jogo deu vitória do Santos 2-0. E com isso, ontem foi aos pênaltis. E o Atlético Mineiro levou a melhor. Venceu por 3-1. O Galo agora enfrenta Cienciano ou Montevideo City Torque, que se enfrentam hoje 21h30. Pelas quartas de final da Libertadores, jogo da volta, ontem teve então o Corinthians em casa, perdeu para o Estudiantes por 1-0, barbaridade, o Corinthians caiu fora, né? Primeiro jogo ficou no 1-1, né? Então aí o Memphis isola pênalti no fim, Corinthians perde para o Estudiantes e é eliminado da Libertadores. Meu Deus do céu, né? Esse futebol é cruel mesmo, né? Ontem teve também mais um paulista em campo, também quase foi vexame, né? LDU e Palmeiras. LDU venceu ontem por 3-2, jogo fora de casa, né? Palmeiras em casa na ida havia vencido por 1-0 e com o 3-2 ficou 3-3 no agregado, foi para os pênaltis. Nos pênaltis o Palmeiras passou, né? Venceu por 4-3, mas foi ali, né? Depois a gente vê o que mais tem para hoje, né? 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Iporã, Itapiranga, Tenente Portela e também Frederico Westphalen. 5h24 na 94, Sérgio Reis.
1: 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Diz que um pai trata 10 filhos e 10 filhos não tratam o pai. 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

0: 5 horas e 28 minutos. Hoje, então, como eu já comentei, na Sul-Americana saiu o adversário do Atlético Mineiro, né? Montevidéu, City Torque ou Cienciano, jogo 21:30. Primeiro jogo deu Cienciano 2-0. E hoje tem também das quartas de final da Libertadores. O último jogo da volta dessa fase é o Flamengo recebendo a Independiente Del Valle, 21:30 no Maracanã. Primeiro jogo fora de casa, o Flamengo já venceu por 2-0. Tem vantagem, né? Série A e Série B hoje não tem nenhum jogo, nem também de rodada atrasada. 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
1: Bom dia, Christian, tudo certo?
0: Certo.
1: Roda pro bugre aí, rosto desmaquiado pra mim aí, tá bom?
0: Ok.
1: Um abraço e uma ótima quinta-feira.
0: Ouvinte pediu, vai ouvir.

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6: 5:36, bom dia, o Ambrósio tá querendo ouvir o Pica-Pau na Madeira, o saudade Pica-Pau, enfim, é o trio alto astral que canta, parece o Gino e Geno, mas não é, né?

5:49, as manchetes do pepiri.com.br. Paróquia de São Miguel Arcanjo prepara almoço, bingo e matinê para a festa do padroeiro. Em São Miguel, também se destinou mais de 4,5 toneladas de resíduos e 2,4 mil lâmpadas fluorescentes. Prefeitura de Iporã do Oeste repudia vandalismo na Praça Reinoldo Ruschel. Polícia cumpre mandado em Chapecó durante operação contra extorsão digital. Unicep, abre inscrições para o vestibular 2027 com novos cursos e opções de bolsas. Isso e muito mais é no pepiri.com.br. 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E a Maria pediu e a gente traz Banda Animação.

0: Às 5h43 a gente ouviu o musical Animação e o Vamos Dançar Juntos. 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
0: O ouvinte diz assim: bom dia, gostaria de ouvir o Oswaldir e Carlos Magrão, a Selmira Neinas Rodan de Vicente Dutra. Se atendido, agradeço. Ofereço para o esposo Eloy e também ao amigo Altamiro. Tá em

E vamos de previsão do tempo. Hoje mais um dia de tempo firme. Hoje as máximas vão até um pouco mais alto, né? Vão a 25 graus, um pouco mais quente que ontem, né? Hoje à tarde pode ter um pouquinho mais de nuvens, mas não chove. Amanhã, sexta-feira, vai ser um dia mais nublado. Dificilmente o sol aparece por amanhã, sexta-feira. Amanhã as mínimas serão em 14, as máximas vão até os 23 graus. Amanhã à noite, sexta-feira, pode ser que já tenha a chegada da chuva aí pela parte da noite, principalmente mais próximo aí de sábado, né? Sábado, então, previsão de tempo chuvoso, mínimas em 16 graus e as máximas vão até os 18. Vai ficar entre 16, 17, 18 graus, né? Sigamos em frente para domingo, né? Domingo é tempo mais firme, pode ter alguma pancada de chuva ainda pela manhã, mas faz calor, né? Domingo 19 a 28 graus. Isso porque na segunda-feira vem chuva de novo, 14 a 24 graus. Terça-feira, pancadas de chuva talvez pela manhã. O sol aparece durante a terça-feira, mínimas em 15, máximas em 21. Quarta e quinta da semana que vem, tempo firme, ensolarado, né? Quarta 13 a 24 graus e na quinta 18 a 29 graus, né? Essa é a previsão do tempo que passou na 94,5 e eu trago sangue latino. 7 para 6.

C. Também tem a cúrcuma, que atua como anti-inflamatório. É um xarope autorizado pela Anvisa, o Melprop. Sua saúde e segurança estão em primeiro lugar. Oferecido pelo Grupo do Bem. 4 para 6, na pedida do Hilário, Tonico e Tinoco chegam pra cantar. Já já tem Chico Rei Paraná, que me pediram também. E mais pedidos, né? Tem também Perigosa e Linda. Depois vamos trazer na programação da nossa quinta-feira.

0: Agora 1:06.
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9: Às 6:02 tem Banda Exemplo de

0: Garrafa vazia, banda, exemplo de Nova Petrópolis, Suel Óptica. 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
1: Bom dia, Cristian Kaiser. Eu gostaria de ouvir a música Aurora do Mundo com Chico Rei Paraná.
0: É, a pedida do Eldo na manhã da Oeste, 6 e 7, entre 8 a 11 graus nas baixadas.

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1: Banda 2001.
2: Perigosa e linda, jeito de bandida.
0: Na pedida do Valdir Wolfart, 6:12.

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3: E Grupo Calêndula.

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1: Aqui, muito bom dia, que mandou ler Complex Laranjeira. Eu quero pedir a música Sandinúcia, metade do colchão, impossível de rodar pra mim.

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0: 6h29.
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12: Conjunto Evolução e a música Marisa. Chega às 6h33 na Oeste, já tem mais pedido de ouvinte.

5, temperaturas nas baixadas marcando 8 graus, nos altos entre 10 e 11 graus. Vai começando assim mais um dia e também neblina em alguns pontos da região, principalmente nas regiões ribeirinhas, mas não tanto quanto ontem. Tá na 94,5, na pedida do Ari, Rafaela, Tostão e Arthur. A Brisa, eu e a Lua, 6:36.

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Bom Dia Oeste de hoje fica por aqui com Monte Carlo nas margens de Veneza e vai rodar agora Cosmo Express e o Cara Separa. Até às 10 da manhã. Valeu!

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7: 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Dentro de instantes, forma-se a rede de comunicação cooperativista para transmitir as notícias do agronegócio e do cooperativismo. 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
9: Vercoagro Santa Catarina integra grupo de cooperativas que avança na agenda de descarbonização. Cocan de Campos Novos Santa Catarina reforça demandas do setor produtivo em encontros com candidatos a cargos eletivos. Essas e outras notícias logo após a nossa mensagem cooperativista.
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9: Agronegócio hoje. Alô, amigos do sul do Brasil. Eu sou o Renê Roberto e hoje é quinta-feira, edição de 17 de setembro de 2026. E essas são as notícias. A Cooperativa Agropecuária Camponovense Cocan de Campos Novos tem intensificado o diálogo com candidatos que buscam conhecer de perto as demandas do setor produtivo, especialmente neste período que antecede as eleições. A iniciativa tem como objetivo levar a realidade do campo para o centro do debate público, destacando os desafios enfrentados por produtores rurais e cooperativas no dia a dia. Durante os encontros, o presidente da Cooperativa Catarinense, João Carlos de Domênico, chamou a atenção para um dos principais gargalos do setor: a infraestrutura rodoviária. Segundo João Carlos de Domênico, a duplicação das BR-282 e BR-470 precisa ser tratada como prioridade para Santa Catarina. O presidente da Cocan reforçou que as condições das estradas impactam diretamente toda a cadeia produtiva. Afirmou: a infraestrutura é fundamental para quem produz. Quando temos uma rodovia em condições inadequadas, esse problema chega ao produtor, à cooperativa e toda a cadeia. O custo do transporte aumenta e a competitividade diminui. Por isso, precisamos colocar essas questões no debate e buscar soluções que atendam às necessidades. necessidade de quem trabalha e produz, destacou De Domenico. Presidente da Cocan também alertou para a necessidade de medidas de curto e médio prazo. Ele lembra que enquanto projetos maiores como ferrovias ainda avançam lentamente, as rodovias já existentes precisam receber investimentos imediatos para atender a demanda atual. Outro ponto enfatizado por Domenico foi o impacto dos custos logísticos, que interfere diretamente na formação dos preços e afetam produtores, cooperativas, empresas e transportadores, especialmente em um estado com forte vocação para a produção e exportação. A preocupação também foi compartilhada por outras lideranças presentes nos encontros, que reforçaram a importância de uma estrutura compatível com o peso econômico do agro na região. Para o presidente da Cocan, dar visibilidade a essas demandas é essencial para que as decisões políticas estejam alinhadas com a realidade no campo. Quem está no dia a dia da produção conhece as dificuldades e também sabe o quanto podemos avançar quando existem condições adequadas. É importante que os candidatos conheçam essa realidade e tenham clareza sobre o que o setor precisa para continuar produzindo e gerando desenvolvimento, finalizou João Carlos de Domênico. Sicoob Cred Caru, cooperativa de crédito de São José do Cerrito, na Serra Catarinense, promoveu recentemente o workshop Juntos Somos Mais, reunindo mais de 200 colaboradores na pousada rural do Sesc, em Lages. Com o tema Cultura, Engajamento e Legado, o encontro contou com profissionais das 17 agências e da unidade administrativa da cooperativa. O objetivo foi fortalecer a integração entre as equipes, incentivar o desenvolvimento profissional e promover a troca de experiências. Organizado pelo setor de gestão de pessoas, o evento trouxe uma programação voltada ao crescimento humano e ao resgate dos valores do cooperativismo, além da cultura do Sicoob Crédito Caru, proporcionando um dia de aprendizado, conexão e inspiração. Um dos destaques foi a participação de Assis Strasser, CEO da GTS Brasil, que compartilhou sua trajetória à frente da empresa. Durante a palestra, ele falou sobre os desafios enfrentados ao longo da carreira e destacou a importância da persistência, da convicção em um propósito maior e da fé em Deus como pilares da sua jornada. Ele também abordou o cenário econômico internacional e alertou para constantes transformações do mercado. Segundo Assis Strasser, a capacidade de adaptação é essencial para manter a competitividade em um ambiente cada vez mais dinâmico. A programação contou ainda com a participação da Superintendente de Educação Corporativa do Centro Cooperativo Sicoob em Brasília, Tatiana Carvalho Lima de Alencar Matos. Durante sua fala, ela destacou que o cooperativismo se consolida como um movimento grandioso, capaz de transformar comunidades e impactar milhões de vidas. Segundo ela, mais do que números, o diferencial está no propósito humanizado, reforçando que mesmo com o avanço da tecnologia e da inteligência artificial, valores como confiança, pertencimento e cuidado continuam sendo essencialmente humanos. Outro momento importante foi o painel com integrantes da direção e do conselho de administração do Sicoob Cred Caru. Participaram o presidente do conselho, Carlos José Ramos, e os diretores Felipe Muniz Valtric, Sirley Rodrigues Muniz e Laerte Sandro Pinheiro. Governo Federal concluiu a minuta de regulamentação da Lei de Bioinsumos, a Lei 15.070 de 2024, em um movimento que reorganiza o marco regulatório dos produtos biológicos utilizados na agricultura brasileira e altera o enquadramento de inoculantes, biofertilizantes e outros insumos de base biológica. O texto já passou pela Casa Civil e deve ser assinado pelo Presidente da República antes das eleições, segundo fontes ligadas ao setor. Na prática, o decreto cria um novo regime regulatório para os bioinsumos e separa esses produtos do modelo atualmente aplicado aos fertilizantes, promovendo uma das maiores mudanças regulatórias do segmento nos últimos anos. Uma das principais alterações da minuta é a migração dos inoculantes e biofertilizantes para o novo regime jurídico de bioinsumos. Hoje, esses produtos são regulamentados dentro da legislação de fertilizantes. Com o decreto, passam a ser enquadrados pela Lei de Bioinsumos, o que modifica as regras de registro, produção, comercialização, inspeção e fiscalização. A mudança atinge o mercado em expansão no Brasil, impulsionado pela adoção crescente de insumos biológicos para o aumento da produtividade e redução do uso de produtos químicos em diversas culturas. O texto também estabelece critérios para classificar os produtos biológicos conforme três parâmetros: a natureza do material de origem, a área de atuação e a função declarada do produto. Essa classificação servirá para definir o tratamento regulatório aplicável a cada categoria. Outra novidade da regulamentação é a criação da categoria de biomineral. Segundo a minuta, passam a existir produtos formados pela combinação de bioinsumos com fertilizantes minerais, corretivos de solo ou remineralizadores. O enquadramento abre espaço para o desenvolvimento e comercialização de formulações que reúnam componentes biológicos e minerais em um mesmo produto. E a seguir, depois da nossa mensagem cooperativista, vem aí a nossa última notícia. Pecoagro integra grupo de cooperativas que avança na agenda de descarbonização. Aguardem.
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9: Estamos de volta aqui dos estúdios de rádio da Fecoagro em Florianópolis, capital do estado de Santa Catarina. E agora atenção para a última notícia. O sistema OCB destacou o avanço das cooperativas brasileiras na agenda de descarbonização após a conclusão de mais um ciclo da Solução Neutralidade de Carbono do programa ESG COP. Entre as organizações participantes está a Fecoagro Santa Catarina, que publicou seu inventário de emissões de gases de efeito estufa, GEE, e conquistou o selo prata do programa brasileiro GHG Protocol. O programa brasileiro GHG Protocol é uma iniciativa voltada à contabilização e à gestão das emissões de gases de efeito estufa. No Brasil, é conduzido pela Fundação Getúlio Vargas e disponibiliza ferramentas e metodologias para que organizações elaborem seus inventários, identifiquem suas fontes de emissão e tornem essas informações públicas. Neste ano, 13 organizações

0: estruturada na gestão das cooperativas. E para a Fecoagro Santa Catarina, esse movimento mostra sua atuação na agenda de sustentabilidade, com foco na mensuração dos impactos, transparência das informações e aprimoramento da gestão ambiental. Participaram presencialmente do evento Primato, Cocafé, Capu, Fecoagro Santa Catarina, Coabra, Copercana, Cotrir Rosa, Coplana e Natercop. Também integraram o ciclo Coamo, Cocari, Cogran e Copercarne. 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

0: No extremo oeste, são 7 horas 25 minutos. Caminhão do Sesc supera a meta e ultrapassa número previsto de atendimentos em Iporã do Oeste. Município fortalece educação e agricultura familiar com novas ações. Tunápolis amplia incentivo em nova área industrial. Hospital de Pato Branco interrompe atendimento de pacientes encaminhados via consórcio da saúde da região de Campo Herê. São os destaques do RPN, primeira edição desta quinta-feira, que começa agora. Muito bom dia, são 7 horas 27 minutos, temperatura agora aqui no centro de São Miguel do Oeste, tá marcando 11 graus, o dia tá bonito, céu azul, sol brilhando, uma quinta-feira de tempo bom, neste amanhecer de quinta, 17 de setembro. Estão conosco as emissoras afiliadas à rede Peperi de Comunicação, rádios Itapiranga de Itapiranga, Atalaia de Campo Herê, Peperi de São Miguel, Cedro de São José do Cedro e também a Rádio Oeste de Iporã do Oeste. Agora 7:28, vamos saber como é que ficará o tempo nesta quinta e no final de semana que está chegando. 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Top Mart, o planeta da moda, traz agora Ronaldo Coutinho e a previsão do tempo para esta quinta-feira. Que vai continuar assim, com tempo bom, com sol, ou tem mudança no tempo, em Coutinho? Bom dia.
1: Bom dia. É, o dia começa frio, variando aí de 3, 6, 4, 7 nas baixadas, 7, 10 no alto, algum nevoeiro. À tarde, uns 22, 25 graus e tempo bom. Amanhã também, frio de manhã, abaixo de 10 em vários pontos, nevoeiro. E à tarde, uns 24, 26 graus. Talvez alguma chuva, alguma trovada no final do dia à noite. Chuva, trovada, período de melhora e pode chover forte, alguma coisa assim volumosa e risco de granizo e vento no sábado com temperatura amena, um sábado bem chato. Domingo está indicando mais para tempo bom, a chance de chuva pequena, seja de manhã ou de tarde, mas não dá para descartar, e bons períodos sem, temperatura em elevação. Na segunda também, de manhã pequena chance, mais à tarde e noite e um pouquinho mais quente. Terça, chuva, trovada, períodos melhor e cai a temperatura, melhorando na quarta. De sábado até terça, pode ter volume alto de chuva na região e algum transtorno. Da Climatera, Ronaldo Coutinho.
0: Muito bem, obrigado Coutinho pela previsão do tempo direto da Climatera de São Joaquim. 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Agora são 7:30, a temperatura está marcando 11 graus e nós vamos com os indicadores econômicos para hoje, informações do Banco Central do Brasil, oferecimento da Clínica Doutor Hérnia. 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De acordo com o Banco Central do Brasil, o dólar está valendo R$ 5,14, o euro tem cotação de R$ 5,93 e o peso argentino 0,0034. 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Agora 7h32, 11 graus a temperatura. Depois dos indicadores econômicos, preços do mercado agrícola, de acordo com o levantamento que é realizado pela EPAGRE, gerência regional aqui de São Miguel, oferecimento da Compoeste SC, que é especialista na coleta e destinação correta de carcaças bovinas. 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Em São José do Cedro, 70% é pago pelo município e 30% pelo produtor. 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O meio ambiente agradece. De acordo com a EPAGRE, temos os seguintes valores praticados aqui na região. Feijão carioca, R$ 280 a saca de 60 quilos. Feijão preto, R$ 190. Milho, R$ 63. Soja, R$ 138. Trigo superior, PH, R$ 78, R$ 77. Preços da pecuária, arroba do boi gordo, R$ 358. Arroba da vaca gorda, R$ 318. Suíno vivo para produtores integrados, R$ 4,70 o quilo. Já o preço do leite praticado aqui na região, o levantamento também é da EPAGRE, preço mais comum, preço médio, R$ 2,68. Preço mínimo, R$ 2,35. E preço máximo, R$ 2,89. São os preços do mercado agrícola, informações da EPAGRE, Gerência Regional de São Miguel, oferecimento da Compoeste SC, especialista na coleta e destinação correta de carcaças bovinas. 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O meio ambiente agradece. Agora são 7h35. 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Bono traz agora os destaques do portal do peperi.com.br. Paróquia São Miguel Arcanjo prepara almoço, bingo e matinê para a festa do padroeiro. São Miguel destina 4,5 toneladas de resíduos e 2.400 lâmpadas fluorescentes. Foram arrecadadas na campanha que acontece durante todo o ano. Penso logo destino. Prefeitura repudia vandalismo na Praça Reinaldo Ruschel. Polícia cumpre mandado em Chapecó durante operação contra extorsão digital. Desembargadores de Santa Catarina participam de homenagem à ministra Carmen Lúcia. E CDL projeta mais de 15 mil pessoas nos três dias do Liquida São Miguel. Feirão começa amanhã, 18h30, no Parque de Exposições Rineu Granzotto. São destaques do portal. 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Tem intervalo comercial e daqui a pouco a gente volta e traz as informações regionais com a reportagem da Peperi.
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0: Agora são 7h40, a temperatura está marcando 11 graus, de volta com RPN primeira edição e as primeiras informações desta manhã de quinta-feira. Conosco as rádios Itapiranga de Itapiranga, Atalaia de Campo Herê, Peperi de São Miguel, Cedro de São José do Cedro e também a Rádio Oeste de Iporã do Oeste. Vamos agora movimentar a reportagem da Peperi com as primeiras informações aqui da região, num oferecimento da News Car Automóveis, com mais de 24 anos de experiência, qualidade e confiança para você encontrar o seminovo ideal para a sua vida. 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Vamos até Itapiranga, onde está Delmar Cláudio. Tunápolis amplia incentivo em nova área industrial. Bom dia, Delmar.
8: Muito bom dia, Marcos Meller. Bom dia, amigos ouvintes da programação do RPN desta quinta-feira. O município já possui 3 áreas industriais lotadas e registra procura por instalação de novas empresas. Tunápolis amplia investimento para adquirir novo espaço para instalação de indústrias. Conforme o secretário de Desenvolvimento Econômico, Nestor Beckenkamp, o poder público busca proporcionar infraestrutura necessária para os novos investimentos. Ele comenta que existe procura significativa, especialmente de empreendedores do município que buscam ampliar ou começar seus negócios. Cita que também existe procura de investidores de fora do município. Beckenkamp explica que são diversos segmentos gerando emprego e renda. Ele entende que é importante atrair empresas com incentivos e apoio público. A prefeitura avalia ainda alterações na legislação para atrair mais investidores. De acordo com o secretário de Desenvolvimento Econômico, nos moldes atuais, as empresas permanecem ligadas durante 10 anos com aluguel da área. A partir disso, recebem posse do terreno de forma definitiva. Nestor Beckenkamp comenta que atualmente são várias possibilidades de investimentos. As reformulações prevêem mais incentivos e aumento na contrapartida das empresas. Tempo bom aqui no Vale do Rio Uruguai, com sol aqui em Itapiranga e a temperatura neste momento em 11 graus. Um ótimo dia a todos e até amanhã.
0: Obrigado pelas informações, Delmar. 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Nós seguimos agora até o município de Campo Herê com Caroline Souza. Hospital de Pato Branco interrompe atendimento de pacientes encaminhados via consórcio de saúde da região de Campo Herê. Caroline, bom dia.
9: Bom dia, Meller. Bom dia, ouvintes da rede Peperi. O prefeito de São Bernardino e vice-presidente do Consórcio Intermunicipal de Saúde, o Conins Dalvir Ludwig, explica as mudanças provocadas pela descontinuidade dos atendimentos do Hospital Policlínica de Pato Branco aos municípios de Santa Catarina. Segundo ele, o hospital deixou de atender os municípios catarinenses em diversas especialidades, o que exige a busca por novas referências de saúde dentro de Santa Catarina. Dalvir explica que os atendimentos realizados pelo Conins no CRE, incluindo consulta com os profissionais que já atuam no local, permanecem normalmente, assim como os atendimentos de gestação de alto risco, oncologia e hemodiálise, demais especialidades que eram encaminhadas ao hospital policlínica precisarão ser direcionadas para novas referências, principalmente em Xanxerê e Chapecó. O prefeito ressalta que a mudança não atinge apenas São Bernardino, mas todos os municípios de Santa Catarina que mantinham atendimento junto ao Hospital de Pato Branco através do Conins. Ele afirma que reuniões já estão sendo realizadas para organizar os novos encaminhamentos e evitar que a população fique sem assistência. Tempo bom em Campo Herê, com temperatura na casa dos 10 graus. Boa quinta-feira e até amanhã.
0: Muito bem, obrigado pelas informações. 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Tem intervalo comercial agora, mais um, e na volta a reportagem da Peperi traz novas informações aqui do Extremo Oeste. Um instante só e o RPN volta já.
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0: Agora são 7:50. Temperatura tá marcando nesse momento 11 graus aqui no centro de São Miguel. Estamos de volta com RPN, primeira edição, e as primeiras informações desta manhã de quinta-feira, que é para você começar o seu dia muito bem informado. Estão conosco as emissoras afiliadas à rede Peperi de Comunicação. Rádios Itapiranga de Itapiranga, Atalaia de Campo Herê, Peperi de São Miguel, Cedro de São José do Cedro e também a Rádio Oeste de Iporã do Oeste. E de imediato vamos movimentar a reportagem da Peperi com as informações aqui da região, no oferecimento do Bono Free Shop. 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Vamos agora a São José do Cedro. Everton Macedo está chegando com a seguinte informação. Município fortalece educação e agricultura familiar com novas ações. Bom dia, Everton.
16: Bom dia, Marcos. Bom dia aos ouvintes. Educação do município de Anchieta busca melhorar estrutura e qualidade no ensino. A informação é do prefeito Moacir Piovesani. A administração destaca ações voltadas a melhorias na educação, com atenção à estrutura das escolas, valorização dos professores e a qualidade do atendimento oferecido aos alunos. Segundo o prefeito, o bom desempenho escolar depende de um conjunto de medidas desenvolvidas ao longo do ano. Ele ressalta que a valorização dos profissionais da educação é fundamental para alcançar bons resultados e proporcionar condições para que os professores trabalhem satisfeitos e coloquem em prática estratégias que contribuam para a aprendizagem das crianças. Além do trabalho em sala de aula, a administração destaca que fatores como transporte escolar, merenda e qualificação dos profissionais também fazem parte desse processo. A expectativa é manter os investimentos e avançar cada vez mais na qualidade da educação oferecida pelo município. Feira do Alimento aproxima agricultores e consumidores do município. A informação é do prefeito Moacir Piovesani. A agricultura familiar também recebe atenção da administração municipal com ações voltadas à valorização da produção local e ao fortalecimento dos agricultores do município. Entre as iniciativas está a Feira do Alimento, realizada aos sábados a cada 15 dias, reunindo produtos cultivados e produzidos pelos agricultores do município. A proposta é oferecer aos consumidores a oportunidade de adquirir alimentos diretamente do agricultor, fortalecendo a agricultura familiar e movimentando a economia de Anchieta. Tempo bom em São José do Cedro nesta quinta-feira, a temperatura na marca dos 12 graus. Um bom dia a todos e até amanhã.
0: Muito bem, obrigado pelas informações e o destaque aí da região de São José do Cedro. 7h53 para Bono Free Shop na fronteira com a Argentina. Quem está chegando agora é Laércio Antônio. Caminhão do Sesc supera a meta e ultrapassa número previsto de atendimentos em Iporã do Oeste. Bom dia, Laércio.
17: Bom dia, Marcos Meller. Bom dia, ouvintes do RPN. Olha, o caminhão do Sesc encerrou essa semana os atendimentos de mamografia e exames preventivos aqui em Iporã do Oeste. Os atendimentos também serviram mulheres do município de Tunápolis, numa parceria das Secretarias de Saúde dos dois municípios. Foram 798 mamografias no total, superando a meta. Os dados foram apresentados pelo secretário municipal de saúde de Iporã do Oeste, Uldair Schmitz, durante a entrevista à Rádio Oeste. No total, o município registrou 584 mamografias, que a meta era de 450 exames. Também foram realizados 473 preventivos no município. E das mulheres de Tunápolis, 214 mamografias, equivalente aí a 85% da meta, e outros 179 preventivos. Somados os dois municípios, preventivos chegaram a 652 atendimentos. Segundo Aldair Schmidt, secretário municipal de saúde, 17 mulheres de Iporã do Oeste precisarão fazer acompanhamento com ultrassom, mas somente 3 casos foram considerados mais severos e exigem monitoramento ou investigação. Entre as mulheres que fizeram o exame do município de Tunápolis, foram identificados pelo menos 10 casos para acompanhamento por ultrassom e uma necessidade de investigação mais detalhada. Secretário municipal de saúde do município de Iporã do Oeste, Aldair Schmidt, faz uma comparação com a última estada do caminhão do Sesc no município e garante que os casos diminuíram bastante nas mulheres, refletindo a importância da prevenção. Além disso, comemora os índices alcançados, mostrando a grande procura pelo atendimento móvel e a redução nos casos mais graves. Um lindo dia de sol, Marcos, a temperatura de 12 graus em Iporã do Oeste. Excelente quinta-feira a todos, grande abraço, bom dia e até amanhã.
0: Obrigado pelas informações. 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Faltam 4 para as 8, temperatura 11 graus. 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Traz agora Vilmar Bigelmaier. Grêmio com Felipão no banco, com Renato também.

0: 11 horas contra o Palmeiras na Arena. O Inter joga sábado contra o São Paulo às 21 no Morumbis. Na Libertadores da América, o Palmeiras perdeu para a LDU de virada por 3-2. Decisão foi para os pênaltis e o Palmeiras venceu por 4-3. Palmeiras venceu o jogo por 2-1 até nos acréscimos, levou a virada, levou para os pênaltis, mas garantiu a classificação. Depois, Corinthians perdeu para o Estudiantes por 1-0 e foi eliminado. Depay perdeu um pênalti no último lance do jogo. Flamengo e Independente Vale decidem a última vaga hoje às 21h30. Flamengo venceu o primeiro jogo por 2-0. Na Sul-Americana, o Atlético Mineiro ganhou do Santos por 4-2 e depois venceu nos pênaltis, está classificado. Hoje tem o jogo do veterano regional, o Aliança recebe o Guarani, valendo vaga na grande decisão. O Aliança venceu o primeiro jogo por 3-2, jogo em São João do Oeste. Amanhã, Harmonia e Canarinho de Porã do Oeste jogam em Guaraciaba. Primeiro jogo deu empate em 1-1. Portanto, reta final do veterano de futebol. Marcos.
1: Pelas informações, Vilmar. 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Intervalo comercial agora e daqui a pouco tem a entrevista do dia.
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1: Estamos de volta com RPN, primeira edição, e as primeiras informações desta manhã de quinta-feira, que é para você começar o seu dia bem informado. Estão conosco as emissoras afiliadas à rede Peperi de Comunicação.

0: rádios Itapiranga de Itapiranga, Atalaia de Campo Herê, Peperi de São Miguel, Cedro de São José do Cedro e também a Rádio Oeste de Porã do Oeste. 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Teremos na semana que vem, no município de Itapiranga, a sexta edição do Saúde na Escola, Fora da Escola. Uma iniciativa que envolve as Secretarias de Saúde e de Educação de Itapiranga. E nós estamos em contato agora com Elaine Simonetti Zappani, que é diretora da Atenção Básica da Secretaria de Saúde de Itapiranga. Como é que vai ser este evento da semana que vem? E quais são os principais objetivos dessa iniciativa, Elaine? Bom dia.
1: Bom dia a todos os radiovintes e principalmente um bom dia especial para a nossa população de Itapiranga. Então, nós estamos no mês de setembro, o Setembro Verde, que é uma campanha nacional de conscientização sobre a prevenção, o diagnóstico precoce ao combate do câncer de intestino. Comemorando então agora no mês de setembro um ano do programa Intestino Saudável, um programa do governo municipal com um investimento alto para com a população acima de 50 anos, onde durante todo esse ano foi feito um rastreamento, né, de diagnóstico precoce para com o rastreamento de câncer de intestino. E dando sequência e continuidade às atividades do programa, neste ano nós temos mais uma edição do Saúde na Escola, Fora da Escola, contemplando então a questão do saúde intestinal. Será uma viagem pelo intestino, onde as crianças do quinto ao nono ano terão a oportunidade de estar participando dessa ação em conjunto com a Secretaria de Educação e alguns parceiros. Então, eles poderão estar nesta ação, identificando, visualizando diversas situações correspondente à saúde intestinal.
0: Claro. Vocês têm intenção de atender aproximadamente quantos estudantes com essa iniciativa da semana que vem, hein, Elaine?
1: Então, serão mais de 1.200 alunos da rede municipal e estadual que poderão estar participando dessa grandiosa ação. É uma oportunidade especial desses alunos, né, de conhecer de perto como funciona, descobrir o que pode prejudicar a saúde intestinal e principalmente entender como nós podemos cuidar melhor do nosso intestino. Nós vamos estar lá durante a semana toda, do dia 21 a 25, no ginásio municipal, onde os alunos vão, então, por horário agendado, fazer essa visitação. Será 1h30 de visitação para cada turma. E ali, então, nós teremos toda a nossa equipe multi, todos os nossos profissionais de atenção primária, desenvolvendo então atividades didáticas, atividades lúdicas, né? Uma maneira diferente de levar a informação e que esses alunos possam levar essa experiência para casa. Esses alunos então terão essa oportunidade, mas também não fica só uma experiência para os alunos. Neste ano nós temos aberto para a visitação para a população em geral. Então, toda a população que tiver interesse de estar participando também desta ação terá oportunidade nos dias 21, 23 e 25, mediante inscrição com a agente comunitária de saúde, e também poderá estar participando dessa verdadeira viagem pelo intestino.
0: Claro, não dá para citar tudo aqui, mas trazendo uma informação já para a população, que tipo de cuidado que as pessoas podem ter para para cuidar do seu intestino, ressaltando que isso vai ser bem trabalhado durante o evento. Mas o que dá para antecipar até para começar a orientar as pessoas, hein, Elaine?
1: Nós precisamos entender todo o funcionamento da digestão, né? Desde o alimento, ele antes é colhido e até ao momento de ingerir e todo o processo de degradação, né? Então, assim, toda a questão de digestão, de mastigação, o quanto isso é importante, né? Para com a saúde intestinal, não só as patologias, as alterações intestinais, até mesmo a questão das emoções, a correlação das emoções para com o intestino. Então, a questão do movimento, da atividade física, da boa alimentação, tudo isso vai influenciar diretamente na saúde intestinal. E essa é a parte preventiva, né? Mas também nós precisamos entender e saber quais são as possíveis alterações e patologias que podem vir a desenvolver no decorrer dos anos. Então, se nós também não olhar para essa questão preventiva. Existem algumas situações que tem uma predisposição genética, né, em questão de histórico familiar do câncer, mas também tem questões de prevenção e que nós podemos desde cedo para com as crianças, adolescentes, tendo esse olhar no que nós podemos prevenir.
0: Muito bem, obrigado pela entrevista, pelas informações e uma boa semana para vocês com o projeto agora a partir de segunda-feira.
1: Obrigada.
0: Muito bem, nós conversamos com Elaine Simonetti Zappani, que é diretora de atenção básica da Secretaria de Saúde do município de Itapiranga. 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Ponto final no RPN, primeira edição de hoje. Voltaremos amanhã, 7h25. Obrigado pela audiência e até amanhã. 94.
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8: Rádio 8:16, bom dia, quinta-feira, sol radiante, temperatura 14 graus, manhã linda de sol aqui no extremo oeste de Santa Catarina, temperatura 14 graus aqui nos altos da Gustavo Fetter, Centro de Prodoeste, Estúdios da Oeste. Programação gostosa de ouvir, porque você ouvinte faz nossa seleção musical. Vamos lá, Laércio Antônio, claro, em nome de toda a nossa retaguarda, central de gravações, departamento comercial, financeiro, recepção, redatores, a sala de redação, jornalismo, né, com os repórteres Arlis Silveira e Vilmar de Souza intervindo na programação daqui a pouco mais, né, trazendo informações direto da central. Daqui a pouco tem Ronaldo Coutinho com a previsão no tempo. Na segunda hora tem as ocorrências das últimas horas, toda a informação, prestação de serviços para você. E é o melhor da música, ou recordando o passado, ou também as paradas musicais do momento, né? As novidades que pintam. Tamo juntos. Um lindo dia de sol. Salve, salve a quinta-feira, né? 17 de setembro de 2026, para Coopera 1, Chapeação Pinhal, Crédito Empréstimos, Loja Marimansa de Santa Helena, com Loja Zero e Descanso em São José de Cedro. 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Já temos a Andriele, Andriele, daqui a pouco atendo você também aqui na participação, mas antes vamos às mensagens trazidas pelos nossos ouvintes, mensagens de reflexão para deixar seu dia melhor, claro que sim, para deixar você com uma dose de otimismo. Por exemplo, uma ótima quinta-feira a todos, que essa quinta seja guiada pela presença de Deus, que Ele renove nossas forças, ilumine nossos caminhos, nos dê sabedoria para escolher o que é certo e nos faça vencer todos os desafios. Que hoje seja um dia de paz, proteção, saúde e muitas bênçãos. Feliz quinta-feira, amém. Bom dia. Para hoje, vida, paz, força, sabedoria, bênção e a proteção divina. Amém. Mais outra. No fim das contas, os verdadeiros luxos da vida não podem ser comprados. São o tempo para viver sem pressa, a saúde para aproveitar cada instante, a companhia de quem faz o coração florescer, a paz de espírito para dormir tranquilo e a liberdade de escolher o próprio caminho. Todo o resto é apenas acessório. Lindas mensagens trazidas aqui no nosso Oeste Show da Manhã desta, né, desta quinta-feira. Bom dia, vamos juntos. Uma ótima quinta para todos nós.

0: 8:20, 8:20 na hora brasileira. 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Agora são 8:20, né? 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
0: 14 graus, a temperatura vai para 991-88-1715. Já temos ouvintes aqui para a gente atender. Em seguidinha, 991-88-1715. Prestigio, peça a sua música, faça a sua homenagem. Também, daqui a pouco tem Ronaldo Coutinho, ele vai destacar a previsão do tempo.
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0: Vamos ao Ronaldo Coutinho, direto da Climaterra em São Joaquim. Por aqui, um lindo dia de sol, Ronaldo. Qual é a previsão para a gente para as próximas horas? Bom dia, Ronaldo.
12: Bom dia. É, o tempo segue no geral com condições aí favoráveis ao campo e atividade ao ar livre na área e mantém a tendência de tempo, assim, no geral, aproveitável na região. Hoje, com frio de manhã, claro que menos que ontem, né? Hoje ficou talvez aí na faixa dos 7, 8 graus.
0: Uhum.
12: À tarde já vai dando uma esquentada, pode passar aí dos 25, 26, um pouco mais, um pouco menos. Então vamos ter aí condições de tempo bom. Na mínima foi até mais baixa, deu 5 e 8, a mais baixa aí em Porã. E no estado deu 2 e 7 negativo aqui em Bom Jardim, deu negativo em São Joaquim, Urubici, Urupema e Painel. Também negativo, próximo de zero ali em Lebon Régis e Fraiburgo, e nos Campos de Palma chegou perto de zero. Ou seja, frio, até Floripa, deu 7,3 em Floripa. Para setembro é frio, uhum. É mais metade de setembro.
0: Opa.
12: Durante o dia esquenta, amanhã começa ainda frio de manhã, talvez abaixo de 10, esquenta e pode ter trovada no final do dia à noite, chuva, trovada, final do dia à noite de sexta, principalmente mais à noite. Chuva, trovada, período melhora e pode chover forte no sábado. Chance de alguma coisa mais forte, pontual, algum tempo severo, não dá para descartar. Domingo tem alguma chuva na madrugada, início da manhã, melhora, dá uma esquentada, parte do domingo se aproveita. Segunda tem chuva, terça também. Melhora com frio na quarta, mas já está indicando chuva lá para sexta-feira. E está sinalizando. Alguns modelos colocam muita chuva, somando sábado até terça-feira. Bom ficar atento.
0: Até amanhã, Ronaldo.
12: Até lá.
0: Tchau, obrigado. Ronaldo Coutinho, né? Trazendo a previsão do tempo. 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
0: Vamos lá, Gabriele pediu Moça, Encanto Latino, daqui a pouco roda. Tem Chantagem Emocional, que a Salete pediu, é Doce Pecado. Tem mais participações por aqui no 991-88-1715. Quero agradecer a participação no ouvinte final 9613, que mandou aqui um sobre editorial do estado de São Paulo, né? Espetáculo Degradante do Supremo, é um texto longo, mas valeu aí pela manifestação. Nós temos também a Sol, estou sempre ligada, manda um beijo para a mamãe que está curtindo o programa. Legal, escreva o nome da mamãe que a gente manda ali também. Bom dia, manda música para Construções Collin. Estão acompanhando vocês e acampados em São Miguel. É mesmo? Acampados em São Miguel. O Paulo e o Eduardo, bom trabalho a todos. Valeu, obrigado. Dona Maria Petri Collin, deixa um recadinho por aqui. Tem outro recado. Atenção, alguém está precisando de servente de pedreiro em Iporã do Oeste, tá? Queria trabalhar de servente de pedreiro, é só ligar no 49-991-16-8774. 49-991-16-8774. Portanto, alguém aí pronto para ajudar na obra como servente de pedreiro. Deixa eu ver quem mais participou por aqui. Bom dia, aqui é Márcia Fátima da Silva, Tunápolis, todos ligados por aqui, né? Barbarella, só uma canção para curtir, obrigado. Vamos trazendo antes a música do Encanto Latino. Moça, a nova deles, né? 8h32, daqui a pouco o repórter Vilmar de Souza da Central de Jornalismo com informações.

0: Moça Encanto Latino. 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A Store Moto Center do Jácio e da Jamile desejando uma ótima quinta-feira pra você. 17 graus, a temperatura aumenta, como disse o Ronaldo Coutinho. Vamos dar um pulinho para a Central de Jornalismo para trazermos mais informações locais e regionais. 8h35. Notícia. Vamos para a Central de Jornalismo com a informação. Bom dia, o repórter Vilmar Souza.
1: Bom dia, Laércio. Bom dia, ouvinte. A Administração Municipal de Porã do Oeste emitiu na tarde desta quarta-feira uma nota de repúdio relacionada a atos de vandalismo registrados na Praça Reinaldo do Ruxo após a realização da Kerp Fest 2026. O espaço, preparado com extremo zelo e cuidado para receber as famílias, teve mesas e cadeiras quebradas com diversos danos ao patrimônio público. Segundo informou a administração do município ao jornalismo da Rádio Oeste nesta manhã, as devidas providências serão tomadas no rigor da lei, haja vista a possibilidade de identificação, já que o local possui câmeras de monitoramento. O município informa ainda que a situação foi reportada também para as autoridades policiais. Do jornalismo da Rádio Oeste, repórter Vilmar de Souza para o Sicoob.
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0: 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Obrigado pela informação, a prestação de serviços, né? Eu quero lastimar a atitude aí desses vândalos, né? Que acabam estragando brinquedos que eram prontos para criança e isso exigiu muito dinheiro das pessoas, dinheiro público nosso, não é? Bom, no domingo tem festa na comunidade Nossa Senhora das Mercês de Ipora do Oeste. Vem aí a programação.
3: Dia 20, grande festa da padroeira Nossa Senhora das Mercês. 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Reservas de mesa e barril de chope no 99950-0238 ou 99141-1576. 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
0: Vamos juntos, vai participando 991881715. Peça a sua preferência musical. 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
0: Tá na boa, tá na Oeste, daqui a pouco tem mais música na programação, né? 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
0: Tá na boa, tá na Oeste, já já vamos trazendo aqui na manhã serviço de utilidade pública desta quinta-feira e claro que na sequência tem mais música na participação do nosso ouvinte, cada vez mais razão do nosso trabalho. Vamos à chamada então.
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0: 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A dona Lisa e Maravilha na sintonia. O pessoal pediu doce pecado. Chantagem emocional. Salve, salve, é quinta-feira de sol radiante no extremo oeste de Santa Catarina.

0: Chantagem Emocional Doce Pecado. Música bombando das paradas musicais também aqui na Oeste, né?
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0: Daqui a pouco a nossa central de jornalismo volta com informações. 11 minutinhos para as 9.
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4: 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Um abraço também para o Padre Ademir, todo o pessoal da pastoral, da comunidade Nossa Santíssima Trindade aí, né? Nossa Senhora da Santíssima Trindade, município de Tunápolis também. 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
4: 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Agora tem banda Barbarella.

0: só uma canção, né? Da região aí de Estrela, Lajeado, Barbarella, Nando Rosa, época fazia muito sucesso, depois Banda Rosas, criada por ele, né? Só uma canção. Tá na boa, tá no Oeste, vai para os pano 991881715. Peça sua preferência musical. Agora são 9 horas da manhã.
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3: São da Oeste, né? Tá na boa. Muito obrigado pelo carinho da audiência. 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
3: Vamos juntos, olha a gente, quem está com a gente também, a Isabelle, né? Na sintonia por aqui, ela adorou esta música, né? Roda mais uma dessas antiguinhas. Pois é, só uma canção marcou. Há pouco o Vilmar estava aqui, nosso repórter, falando como essa música marcou só uma canção. É, realmente, marcou gerações, né? A banda Barbarella. Daqui a pouco a gente roda mais para você que está curtindo nossa programação na manhã desta quinta-feira. 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
3: Republicanos. Tá na boa, agora são 9:09. O Alex pedindo Morena Misteriosa, daqui a pouco roda também, né? Estamos em 30 segundinhos, depois o recadinho da Hora Certa Conveniência.
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3: Vamos juntos, tá na boa, tá na OS, 17 graus, 9:10, segunda hora do nosso OS Show da manhã dessa quinta-feira. Um abraço pra Cris também da sintonia, né? Agora, pessoal da Azanil, né? Associação dos Pequenos Animais e Amigos da Natureza. Tá na boa, agora tem Céu e Cantos pra gente abrir assim.
13: Céu e Cantos no bailão.
3: Daqui a pouco no próximo bloco, Central de Jornalismo, Arley Silveira com as ocorrências.

0: Linda canção, Morena Misteriosa, Céu e Cantos, na manhã da Oeste 94,5.
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0: Só música boa. 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
0: Bom, nós teremos no próximo bloco, direto da Central do Jornalismo, Arley Silveira vai destacando as ocorrências policiais.
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4: Tá na boa, tá na 94,5. Quero mandar um abraço aí para a equipe da Festa da Linha Esperança de 27, Claudir Rey, que tá por lá, né? Os festeiros, então, tem aí a programação. Vamos ao spot, o convite.
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4: 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Crédilo Empréstimos, lembra, em seguidinha tem Central de Jornalismo com as ocorrências policiais.
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4: 922, vamos para a Central de Jornalismo, para Posto Cooper Fronteira Sul, abastecimento 24 horas, com as ocorrências das últimas horas da região. Arley Silveira, bom dia.
8: Muito bom dia, Laércio, bom dia, ouvintes que nos acompanham. Em São Miguel do Oeste, um jovem de 18 anos ficou ferido após uma colisão entre uma motocicleta e um utilitário na noite de ontem. O motociclista teve ferimentos em um dos braços com suspeita de fratura e foi levado ao Hospital Regional Terezinha Gaio Basso. O motorista do veículo utilitário não se feriu. Na BR-163, em São José do Cedro, uma colisão lateral envolveu um Ford Focus e uma carreta. Os três ocupantes dos veículos saíram ilesos. Segundo o motorista do carro, de 33 anos, ele acessou a rodovia por uma saída e alegou a falta de sinalização no local. A Polícia Rodoviária Federal vai apurar as circunstâncias. Em Chapecó, a Polícia Rodoviária Federal flagrou o transporte irregular de cerca de 4 mil litros de biodiesel na BR-480. O caminhão não tinha condições adequadas para transportar produtos perigosos. Foram encontrados recipientes abertos, sem tampa e com sinais de vazamento. A fiscalização resultou em 25 autos de infração. Em São Miguel do Oeste, uma operação da Polícia Militar terminou com 5 pessoas presas por suspeita de envolvimento com o tráfico. A ação começou após a abordagem de um carro com cocaína e avançou por outros endereços. Foram apreendidos maconha, cocaína, êxtase, crack, dinheiro e materiais usados no tráfico. Os presos foram encaminhados à delegacia de polícia, Laércio. Mais detalhes, outras informações no Globo em Foco da USFM a partir do meio-dia e 25, logo depois do horário eleitoral gratuito. Da Central de Jornalismo, repórter Arley Silveira para o Posto Cooper Fronteira Sul, abastecimento 24 horas.
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4: Obrigado, Arley. Logo mais ele volta com outras informações, também o repórter Vilmar de Souza. Né, temos a nossa participação dos nossos ouvintes, pediram copo cheio, participação no Brilhação, é Bibiana Bolacel. Temos aqui também, acabou de chegar também mais um recadinho do Paulo, lá da Bela União. Bom dia, bom dia.
21: Bom dia, locutor. Quinta-feira, abençoada. Opa. Só agradecer a Deus. Manda aquela próxima música aí.
4: Valeu.
21: Bom dia, trabalho, continua com o seu programa maravilhoso.
4: Eu agradeço.
21: Até amanhã.
4: Até amanhã. Olha só, curiosamente, também de Bela União, Belmonte, nosso ouvinte, que diz assim, bom dia, tudo bem? Adoro essa rádio. Toca a música Chove Lá Fora, se for atendido, agradeço. Cleusa de Bela União, Belmonte, aquele abraço pra você. Ainda daqui a pouco tem, acho que essa música do Juliano César, não sei se vocês aí, Luciano, regravaram. Agora tem Bibiana Bolacel, participação no Brilhação.

música linda na manhã, música linda. Só tem música boa, né? O Turra participando aí, o Brilhação. Um abraço, pessoal, que está lá no Parque Exposições, em Frederico Westphalen, com acampamento Farrapo, com o som da Oeste. Não é maravilhoso isso, hein? É, um abraço para vocês aí do Parque de Exposições da Expofred, né? Que beleza, gauchara. Um abraço para vocês, sempre que podemos estamos com vocês aí na Oeste. Valeu. Um abraço pro Ademir. Aliás, o Trindade, que é de lá, participa sempre com a gente, né, Trindade? Um abraço para vocês que cultuam tão bem essa tradição gaúcha aqui. Nós temos também. Nós temos também o acampamento Farroupilha, né? Ali ao lado da padaria Doce Pão. Bom, eu vou daqui a pouco rodar uma gaúcha pra vocês, porque agora tem Juliano César Chove lá fora. Abração pra todos os gaúchos espalhados também no oeste de Santa Catarina e também, claro, no Rio Grande do Sul, tchê.

0: Juliano César, Chove Lá Fora. Todos os ritmos musicais por aqui.
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0: 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Meu amigo Gerson, né? Tá na sintonia. Da Nelvisa, né? É, exato. Um abraço pra vocês. Muito obrigado pela companhia. Por aqui a gente vai levando música e informação. Da Cefel, né? Esquadrias. Um abraço, pessoal da Cefel Esquadrias, aumentando o volume por aqui. É, o pessoal pediu uma vaneira, né? Daqui a pouco a gente roda, então, uma vaneira buena do Rio Grande. 9:32.
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0: Tá na boa, tá na Oeste, um abraço pro Boca, né? Aí de Três Passos, capital da região celeiro, né? Então, nova música, já vamos rodar daqui a pouco, viu? Beleza? Grande abraço pra vocês aí da capital da região celeiro, daqui a pouco atendo vocês com música nova do Animação.
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0: 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Tá na Oeste, olha, em seguida tem mais música na programação.
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0: Coordenação da terceira idade do município de São João do Oeste reforça o convite para o retorno às atividades físicas com acompanhamento profissional. Na sexta-feira, amanhã, dia 18, atividades de ginástica ocorrem no pavilhão da comunidade de matriz das 8 da manhã até as 9 e das 9:15 às 10:15. Já no Clube de Cristo Rei, das 14 às 15 na sexta-feira. E no Clube de Beato Rock das 15h30 às 16h30. A Administração de Descanso convida a população que as datas em comemoração ao Dia do Professor e ao Dia do Servidor Público foram unificadas em único ponto facultativo. Dessa forma, não haverá atendimento nas reparações públicas municipais de Descanso no próximo dia 30 de outubro, uma sexta-feira. Atendimento volta ao normal após o feriado de finados no dia 3 de novembro. 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Um abraço para todos os tradicionalistas ligados aqui na Oeste. 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Vamos lá, aumentando o volume pro pessoal que tá lá no Parque de Exposições da Expo Fred, lá no acampamento Farroupilha, no Rio Grande, em Frederico. O Gerson, né, também a Suzane, a Uma Serrana Roda Vaneira,

0: Roda Morena, Roda Morena, o pessoal do Alma Serrana.
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0: 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Vamos abrindo espaço para informação central de jornalismo em seguidinha, mas antes eu lembro que a Chapeação Pinhal está com a gente. 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Temperatura 19 graus. 19 graus a temperatura nos estúdios. Agora, 9h45.
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0: Central de Jornalismo, informação, linha aberta para o repórter Vilmar de Souza.
3: O município de São João do Oeste encerra amanhã as inscrições para o concurso de escolha das novas soberanas, cuja representatividade está para os anos 2027 e 2028. O concurso vai eleger a rainha, primeira princesa e segunda princesa no baile de aniversário do município, previsto para o dia 19 de novembro. As inscrições devem ser feitas exclusivamente pelo edital publicado no formato de formulário eletrônico disponível no site da Prefeitura Municipal de São João do Oeste. De acordo com a diretora de cultura do município, Lisete Lotterman, a avaliação das candidatas será feita por uma comissão idônea com base em critérios como capacidade de comunicação, simpatia, beleza, postura e desenvoltura. Do jornalismo da Rádio Oeste, repórter Vilmar de Souza para o Sicoob.
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0: Obrigado, Vilmar. Logo mais volta à nossa central de jornalismo. 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
1: Tá na boa, tá na oeste, né? 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E nós vamos ficando por aqui com o nosso Oeste Show da manhã, né? Agradecidíssima a sua audiência, né? E que estamos sempre também à inteira disposição para você, ouvinte. Estou recebendo aqui, bom, deixa a vinheta, é música nova, né? Do Animação.

0: juntos na programação desta manhã. Na reta final tá pintando por aqui o Christian Kaiser, né? Um abraço pro Boca Schossler aí de Três Passos. Temos participação também da Cleusa aí de Belmonte, né? Temos mais um áudio aqui de quem que é, deixa eu ver. Ah, um convite. Pessoal do Bazar, né? Diz aí, vamos lá, bom dia.
1: Bom dia, Laércio, bom dia a todos os ouvintes da Rádio Oeste. 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
0: 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Obrigado pela audiência, tem mais gente que mandou recadinho. Quem é? Bom dia.
2: Bom dia, Laércio.
0: Opa.
2: Melhor da música com César e Paulinho.
0: É quem?
2: Noite maravilhosa. É a Ercilda aqui de Iporã.
0: Ercilda.
2: Agradeço se eu for atendida. Um abraço e fica com Deus.
0: Fica com Deus, amém. Muito obrigado igualmente. Bom, nós vamos ficando por aqui, né? Nós vamos ficando por aqui. Vem na sequência o Christian Kaiser para levar a sequência do nosso West Show da manhã. E a última fica por conta, hein? É esta daqui. Pois é, da playlist. Nossa, não estava atualizado, hein? O Christian Kaiser está por aqui? Bom, nós temos uma música nova da banda aí de Três Passos, Rio Grande do Sul. Bom, nós vamos assessorando aqui e já vamos tentar novamente, né? Nós vamos tentar novamente. O pessoal que mandou essa música já estava na seleção musical da Rádio S. Mas o Christian Kaiser está pintando por aqui. A gente vai fechar então com essa música, Um Chope Cai Bem, né? Um abraço pro Boca Shows daí da capital da região Celeiro. Tá aí. Fique na companhia do Christian. A gente volta logo mais. Bom dia, boa quinta-feira.

0: Agora 9h58.
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3: Olá, pessoal. Então, hoje eu quero falar um pouquinho sobre uma rotina clínica que tá vindo muito, que são os gatos machos obstruídos. O que que acontece? Quando causa essa obstrução, o xixi vai ficar acumulado na bexiga e ele não vai fazer a filtragem pelos rins. Então vai acontecer o quê? Vai acontecer uma intoxicação, aquela amônia, aquelas toxinas não vão ser liberadas, tá bem? Então vai causar uma intoxicação no animal ao longo do tempo, tá bem? Então isso, o que que acontece? É, às vezes, quando é uma ração de baixa qualidade, quando o gatinho é castrado e você não dá ração para castrado, tá bem? Mas qualquer dúvida, chama no WhatsApp aí, 3634-3082, que a gente vai poder tirar as dúvidas, tá bem? Fiquem com Deus, nos vemos amanhã.
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1: Rádio 10:06, é a segunda parte do Oeste Show da manhã. Vamos em frente, dia pra lá de bonito, céu de brigadeiro, uma nuvem sequer no céu, né? 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Virou o ponteiro do relógio, 10:07, Krieger e Vogelnsegern, seguindo na sua manhã de quinta-feira, 17 de setembro.

Recordação de Krefeldel, Krieger e Vaughan Seger, que tocou na West FM, Vinícola Marx. 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Agora a hora da coincidência, 10 e 10.

0: Esse foi o San Marino, agora 10h13, transforme sua casa em um verdadeiro refúgio de conforto. 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
0: Tem reportagem na manhã, às 10h16, Vilmar de Souza falar com Sadi Coleto. Bom dia, Vilmar.
9: Muito bom dia, Cristian. Bom dia, ouvinte que nos acompanha na manhã desta quinta-feira, pois o município de Santa Helena iniciou na última terça-feira a sua Semana da Cultura. E até sexta-feira, pelo menos, tem uma série de atividades. E para falar sobre esse assunto, eu converso agora com o secretário municipal de Educação, Cultura, Desporto e Lazer do município de Santa Helena, Sadi Coleto. Então, secretário, numa conquista recente que virou lei municipal. Muito bom dia, seja bem-vindo à Rádio Oeste.
10: Bom dia, repórter Vilmar, bom dia a todos os radiovintes da Rádio Oeste e bom dia especial ao povo de Santa Helena que nesse momento nos acompanha. Então, a Semana da Cultura em 2025 foi uma meta traçada junto com a administração, com o prefeito Clóvis, o vice Salerno, para que a gente tivesse esse momento especial. Então, a gente conversando com os vereadores, a gente teve um apoio unânime da Câmara de Vereadores e transformamos em lei municipal, instituindo assim a Semana da Cultura. E ali então a gente concentra muitas atividades, a valorização da leitura. E então, nesta semana está acontecendo esse momento tão importante para o conhecimento, para a educação de Santa Helena.
9: Secretária, a Semana da Cultura iniciou na terça-feira. E como é que foram esses dois primeiros dias de atividade?
10: Então, na terça-noite tivemos a abertura, o oficial com autoridades da Semana da Cultura. E neste mesmo momento aconteceu dois fatos bem importantes. A noite de autógrafos, que é conhecida aqui, onde os alunos, os estudantes do terceiro ano da educação das séries iniciais fazem, constroem o seu livro com sua escrita, e ali então eles fazem o seu autógrafo, autografando o seu primeiro livro. E nesse mesmo momento aconteceu também a abertura da Feira do Livro, que segue até hoje, quinta-feira à tarde, aberto para toda a população participar, olhar, escolher o seu livro. Então, a feira é aberta a toda a comunidade.
9: Para essa quinta-feira está previsto o Chá Literário, que é um encontro especial com contação de histórias, música e exposição de trabalhos. Como é que o senhor vislumbra esse momento dentro da programação?
10: Nós tivemos também, então, ontem à noite, né, a final do Festival da Canção, que já teve a primeira etapa, onde muitas crianças participam. É um momento ímpar, eles adoram cantar, adoram participar, e então é um Festival da Canção Estudantil dos três níveis, na educação infantil, nas séries iniciais e no ensino fundamental e médio. Então a gente contempla todos, e foi a finalíssima. Foi um sucesso, grande participação de público. E hoje, então, durante o dia, acontece o Chá Literário, com apresentações culturais, dança, patinação, teatro, e com a participação de toda a comunidade também.
9: Para sexta-feira, amanhã, portanto, está prevista a mateada com música na praça, secretário.
10: Isso, então, para finalizar, a gente trabalha então com o momento de sexta-feira à noite, e amanhã a gente espera que a noite esteja bonita, que não chova, e para finalizar então a mateada na praça, onde teremos apresentações de música nas oficinas, gaita, violão, e também já temos confirmação de muitos gaiteiros, violeiros do nosso município, da sociedade, que querem participar para engrandecer o evento.
9: Levando em conta que a Semana da Cultura do município é uma conquista, e todas essas atividades que foram e vão ser desenvolvidas até sexta-feira, qual a mensagem que fica para o munícipe e para quem nos ouve?
10: Olha, a gente, quando criou a Semana de Arte e Cultura, a gente pensou para que a comunidade olhe a cultura com os bons olhos. Santa Helena sempre teve muitas atividades, sempre teve muita participação, as escolas são pioneiras nesses quesitos. A gente entende que é um momento importantíssimo, então todos esses eventos, a gente deixa o convite para a sociedade, é livre, não tem custo nenhum, venham, participam. E ainda eu gostaria de ressaltar aqui que para a Feira do Livro, a gente, junto na mesma lei, criou Vale Livros para todas as crianças até o quinto ano. Cada criança recebe um valor de R$40 para adquirir o seu livro. Então a gente vê isso como um divisor de água entre a cultura, o conhecimento e tudo que a gente pode produzir de melhor para as crianças, para a sociedade de Santa Helena. Por isso fica o nosso convite aí.
9: Eu conversei com o secretário municipal de Educação, Cultura, Desporto e Lazer do município de Santa Helena, Sadi Coleto, do jornalismo, repórter Vilmar de Souza, para o posto Cooper Fronteira Sul, abastecimento 24 horas.
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0: É 10 horas mais 22 minutos, hora de falar de promoções, hora de falar das lojas Quero Quero. 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
0: 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E agora 10h26, pedido do ouvinte. Diz aí, bom dia.
12: Bom dia, Cristian. É a Selma. Eu quero a música de Paulo e Paulino, Nada Mudou. Agradeço se eu for atendida. Abraços.

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0: Às 10h34 na 94, a gente ouviu Stern Polka, foi Grupo Calêndula.
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0: E vamos à Central de Jornalismo, Arley Silveira traz mais informação na manhã, diz aí Arley.
2: Cristian Descanso prepara uma programação especial para comemorar os 70 anos de emancipação político-administrativa do município. As atividades serão realizadas durante 4 dias e devem reunir a comunidade em uma programação com entretenimento, inaugurações e atrações musicais. O principal momento das comemorações será no dia 16 de dezembro, data do aniversário do município. A programação terá uma grande missa, a inauguração do novo centro administrativo da prefeitura e da área coberta, além da distribuição do bolo dos 70 anos. Para a noite festiva, está confirmado um show com a banda Mercosul. O prefeito informou que as atividades serão distribuídas também entre quarta, quinta, sexta e sábado, dias 16, 17, 18 e 19 de dezembro, com diferentes atrações para toda a população. Christian, da Central de Jornalismo, repórter Arley Silveira para o Sicoob.
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5: A Administração Municipal de Descanso convida toda a população para participar de audiência pública, que será realizada no dia 24 de setembro, numa quinta-feira, na Câmara Municipal de Vereadores. A partir das 9 horas da manhã será realizada a audiência para demonstração e avaliação do cumprimento das metas fiscais referentes ao segundo quadrimestre de 2026, em atendimento à Lei de Responsabilidade Fiscal. Na sequência, às 9h30, será realizada a audiência pública de prestação de contas da saúde, com a apresentação dos relatórios de receitas, despesas e serviços prestados pelo Fundo Municipal de Saúde, referentes também ao segundo quadrimestre de 2026. A participação da comunidade é muito importante para fortalecer a transparência e o acompanhamento da gestão pública. 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
9: Bom dia, aqui é a Cleia. Peço uma música para as meninadas lá do armazém, minhas colegas de serviço. Pode ser qualquer uma da Rainha Musical.
5: Beleza, vamos trazer essa daqui com a ajudinha do Negão, que vão cantar assim.

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A Óptica Lecarts traz agora, na pedida do seu Ambrósio, Musical Concórdia.

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2: Vamos dando um bom dia pra Lúcia Antchal, que vive lá na Alemanha. Ela diz assim: hoje quero mandar a música Casa da Vovó para minha filha, a Emília Gabriela, que está passeando na casa da vovó Maria Antchal, em linha Jacutinga e Porã. Se atendido, agradeço. Claro que sim, Lúcia. Pessoal que escuta a gente lá na Alemanha pela internet. Também abraço pro pessoal.

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Bom dia pro seu Afonso Stein, pessoal lá de Jaboticaba, São João do Oeste, pra ele eu mando o musical catarinense.

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18: 11 horas mais 12 minutos, agora na pedida do Danilo Carminati, mais música em sua manhã, Casa Blanca Show e o Juras de Amor. Você confere aqui na Oeste.

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0: Às 11h19, o musical Evolução, recorde de Ricardo Vietorello, e transforme sua casa em um verdadeiro refúgio de conforto. 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
0: 11:26, ponto final no programa de hoje. 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Para finalizar, o San Carlo e o Baião dos Santos Reis, e rodando de fundo já os Reis do Baile, Ninguém Vai Acreditar. Os Atuais, 11:26, um bom dia para você, boa quinta-feira.

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1: As empresas de São João do Oeste terão um novo incentivo para investir e ampliar seus negócios. O município lançou o PID 2026-2028, que prevê subsídio de até 1,65% da taxa de juros para financiamentos destinados à expansão, modernização e melhoria das atividades. Podem participar indústrias, comércios, prestadoras de serviços e MEIs. As inscrições serão realizadas de 23 de setembro a 23 de outubro, presencialmente no Departamento Municipal de Indústria, Comércio e Turismo de São João do Oeste. Mais informações e edital completo estão disponíveis no site da Prefeitura. A coordenação da terceira idade de São João do Oeste convida para o retorno das atividades físicas com acompanhamento profissional. Nesta sexta-feira, amanhã, as atividades de ginástica ocorrem no pavilhão da comunidade matriz, das 8 da manhã às 9 horas e das 9h15 às 10h15. Já no Clube de Cristo Rei será das 14 às 15 horas e em Beato Roque das 15h30 às 16h30. O Eurofrig Frigorífico está contratando para vaga de atendimento para a matriz de Iporã do Oeste. Interessados podem entrar em contato diretamente com o Frigorífico Eurofrig pelos telefones 3634-3140 ou 3196-1152, ambos WhatsApp, ou comparecer na empresa para maiores informações. 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
0: 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Olá, muito bom dia. 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Olha, nessa entrevista de hoje, converso com o vice-prefeito do município de São João do Oeste, Orlando Royer, que também é secretário municipal de agricultura do município e faz parte da comissão que criou recentemente a União Catarinense do Leite. Esse é o assunto dessa entrevista. Dia 12 de agosto, a primeira assembleia oficializando a criação da União Catarinense do Leite. Como é que está a evolução desse processo? Já temos reuniões futuras? Qual é a expectativa? Prazer tê-lo aqui. Muito bom dia, Orlando.
2: Bom dia, rádio ouvintes da Rádio Oeste de Porã do Oeste. É um prazer estar falando para toda a região e principalmente para os nossos produtores aqui de São João do Oeste. Ela é, realmente, a gente está desde o começo envolvido no processo que, quando surgiu a crise do leite, ainda no segundo semestre do ano passado, e quando daí, em 30 de janeiro desse ano, o presidente Michel Bart, né, da MIOSC, prefeito ali de Porã, convocou uma reunião com os prefeitos, vice-prefeitos e secretários da agricultura para debatermos a crise do leite e acharmos saída. E naquele dia foi decidido, então, foi criada uma comissão, né, que fosse começar a fazer os trabalhos e achar soluções para fazer-se um movimento e organização dos produtores. Então, eu, como vice-prefeito, também entrei nessa organização, o prefeito Michel, ali de Porã, Ayrton Fontana, que é o executivo da MIOSC lá, e o secretário da Agricultura de São Miguel do Oeste e de Palma Sola. Então, foram essas cinco pessoas que foi criada a comissão, uhum. E a partir dali a gente começou a trabalhar para fazer essa organização dos produtores, né?
0: Claro. O que sinaliza daqui para frente? A expectativa é aquela que a gente já tem abordado em outro momento, mas já se percebe uma mobilização maior e expectativa em torno de reivindicações através da União? Quais são as principais pautas da União Catarinense do Leite, Orlando?
2: É, de fato, Laércio, o que a gente percebeu? Primeiro que não tinha uma organização nenhuma dos produtores de leite. E as principais dificuldades eram justamente a demanda de venda do leite. Então, o leite que entrava, né, de forma irregular em outros países, baixava o preço aqui. A gente aqui no Brasil produz mais que consome. Então, isso tudo estava dificultando e hoje o preço estava sendo pago, na época era abaixo do custo de produção no Brasil, porque a gente sabe que o nosso custo no Brasil de produção é muito alto, né? Então, e tem pouco incentivo, e outros países concorrentes, então, inclusive, subsidiam e incentivam seus produtores. Então, essas foram as principais dificuldades que a gente percebeu. E a comissão, então, já começou a agir em termos de AMIOSC. Pedimos para cada município indicar 3 produtores de leite para fazer parte do núcleo da AMIOSC. E, em cima disso, nós escolhemos 2 representantes que fossem participar do núcleo a nível do Estado. Começamos a entrar em contato com as associações de outras regiões, como Amerius, AMOSC e outras. Quando vimos, a gente juntou 10 associações regionais que aderiram ao movimento. E ali a gente começou a sentar junto, fazer reuniões, organizar, e realmente a coisa começou a fluir, porque a gente percebeu que o produtor de leite estava realmente angustiado e que precisava fazer alguma coisa para se preparar quando surgisse uma nova crise e estar preparado para enfrentá-la, né?
0: Muito bem, estou conversando com o vice-prefeito e secretário de Agricultura do município de São João do Oeste, Orlando Royer, fazendo essa inicial explanação sobre a criação recente da União Catarinense do Leite, essa mobilização conjunta de mais associações, fortalecendo o segmento leiteiro, puxando para o município de São João do Oeste. O que representa hoje a pecuária leiteira em termos de movimentos em recursos internos, prefeito?
2: Olha, a nível de município, hoje a produção leiteira aqui no município sabe que é muito forte. O São João do Oeste produz por metro quadrado a maior quantidade de litros, né, a nível do país, né? Então tem uma área pequena com grande produção, mas também isso também reflete praticamente em outros municípios da região, né, que a produção é muito alta. Então, assim, é uma preocupação nossa que essa produção alta tenha demanda e tenha consumo, né, porque a gente percebe que no Brasil o consumo cada vez diminui, até pelo poder aquisitivo, às vezes, do povo, e também a produção aumentando, então a conta depois não fecha, né? Então, quando tem mais oferta que consumo, a tendência é o preço cair. Então, essa é uma preocupação, e essa preocupação se reflete também, né, quando da organização, né? Então, precisa ser feito campanhas de consumo de leite, de incentivo, né? Precisa ser feita uma organização, fazer contato com empresas para industrializar o leite, subprodutos do leite, para que eles também tenham mais consumo, e uma série de ações que dá para fazer em termos de organização para melhorar esse quadro da produção de leite.
0: Claro. Quais são os modelos de estrutura mais presentes aí em São João do Oeste, o freestyle? Porque são vários, pelo menos 2 alternativas, né, de produção da pecuária leiteira, qual é evidenciada em maior percentual?
2: Olha, Léo, o que a gente percebe aqui no município? Que o leite enfrenta algumas situações assim que o pessoal, o produtor, tenta cada um achar a sua saída. Em primeiro lugar é a mão de obra, né? A mão de obra cada vez mais escassa no meio rural. Então, a produção de leite extensiva, a pasto, ela é mais trabalhosa e ela requer mais mão de obra e mais dedicação em horários, às vezes que dificulta, dias de chuva, finais de semana, feriados. Então, o pessoal está optando bastante para o confinamento de animais, tanto em freestyle como em compost bar, né? Então, isso, de certa forma, reduz a mão de obra, dá um conforto para o produtor em termos de atender a sua propriedade, mas ao mesmo tempo é uma preocupação porque isso também onera e aumenta o custo de produção, né? A gente sabe disso, né?
0: Sim.
2: Então tem o lado bom e tem o lado ruim, que sempre tem os dois fatores que pesam nisso aí, né?
0: Claro. Em termos de investimentos do poder público municipal, observa-se o destaque nacional, né? De produção maior em metro quadrado. Os incentivos são quais nesse momento, Orlando?
2: Bom, a gente tem aqui no município, né? Então o que influiu bastante nisso ali foi a terraplanagem gratuita que a gente está fazendo para o município, para quem está investindo, né? Então a gente percebeu bastante, realmente bastante pessoal que aproveitou esse momento, esse incentivo para fazer o seu freestyle, o seu compost e recolher os animais. Tem um lado bom para o município, assim, que isso aumenta a arrecadação, a produção, porque além, por exemplo, o produtor que tinha 50 vacas a pasto, quando faz um freestyle, ele passa para 70, 80 animais, porque ele comporta mais, né? Então, isso automaticamente também aumenta a produção e aumenta a arrecadação no município. E esse incentivo também, depois ele recebe por metro quadrado construído, por cisterna de água armazenada, né, pela cerqueira. Então, ele recebe vários incentivos que faz com que ele acredite e invista na propriedade. E é importante, assim, que a gente sempre dá uma prioridade, uma atenção nas propriedades que têm sucessão familiar. Então, às vezes, o filho não quer ficar na propriedade porque é muito trabalhoso, tá, né? E quando tem, por exemplo, essa possibilidade de fazer um freestyle e investir na propriedade, geralmente o sucessor gosta de ficar na propriedade e acredita e fica. Então, a gente mantém as propriedades vivas no interior, né?
0: Olha só, Orlando Royer, resta ainda um minutinho, está em andamento aí a campanha, mais uma campanha de recolha de lixo no interior. Alguma orientação nesse sentido, Royer?
2: Sim, nós estamos a cada 60 dias, a gente faz a recolha do lixo no interior, sempre no mês ímpar, né? Então, estamos agora na campanha de recolha, né, nas comunidades. E a gente pede, mais uma vez, sempre alerta o pessoal que separem bem o lixo, né, ensaquem o lixo e mandem, né, todo aquele lixo reciclável, né, e aproveitem. Levem nos pontos nos dias certos, né, para não ficar depois que já foi feita a recolha, levar no ponto, daí fica lá jogado, às vezes no vizinho. E quem mora nas estradas gerais onde passa o caminhão não precisa necessariamente levar no ponto, mas deixa na beira da estrada, visível, onde o caminhão possa enxergar, né, que tem para recolher, e mande todos os materiais recicláveis, né? E o lixo orgânico não, né? O lixo orgânico fica na propriedade, que cada um pode dar o seu destino, a não ser, por exemplo, fralda descartável, fralda geriátrica, né? Essas coisas, pode mandar junto também, né?
0: Sim.
2: Então, isso só que tem que ser identificado em bolsas separadas.
0: Claro. Né? Sempre muito bom ouvi-lo, muito obrigado pela entrevista, bom trabalho, Orlando.
2: Obrigado, Laércio, pela oportunidade de estar falando com o nosso município e toda a região. Um grande abraço e um bom final de semana.
0: Nós que agradecemos. Abraço, Orlando Royer, vice-prefeito e secretário da Agricultura do município de São João do Oeste, que foi um dos integrantes da comissão que criou a União Catarinense do Leite, né? Com a primeira assembleia ocorrida em 12 de agosto em Xanxerê, recentemente, e entramos nesse assunto da importância dos incentivos à pecuária leiteira. O Oeste Entrevista volta amanhã. 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
31: 12:25, Copom reduz taxa básica de juros da economia. Facisc entrega cartilha voz única para candidatos ao governo do estado. Caminhão do Sesc deixa Ipora do Oeste superando meta de exames realizados para mulheres de Ipora do Oeste e Tunápolis. Secretaria da Agricultura de Santa Helena inicia distribuição de sêmen sexado. Tunápolis adquire área industrial para novos investimentos. Padre Ademir Schneider reforça convite para o jubileu de 75 anos da paróquia de Tunápolis. Descanso promove palestra sobre formação de bezerras. Abordagens da PM terminam com 5 presos por tráfico de drogas e associação ao tráfico. PRF apreende transporte irregular de 4 mil litros de biodiesel. Estes e outros são os destaques do Globo em Foco da Rádio S, que começa agora. O tempo em Ipora do Oeste, no extremo oeste de Santa Catarina, com sol entre nuvens. A previsão para as próximas horas é de que o tempo permaneça neste quadro. A mínima das últimas horas foi de 9 graus. A temperatura pode chegar a 24. Agora, na Central de Jornalismo, nos altos da Gustavo Fetter, centro de Ipora do Oeste, registra 24 graus. Umidade relativa do ar em 48%. De acordo com o Banco Central, o dólar começou o dia cotado em R$5,14. O euro está valendo R$5,93. Já o peso argentino cotado a 0,0034. Presidente dos Estados Unidos, Donald Trump, criticou o Brasil e outros países no relatório anual sobre produção e tráfico de drogas divulgado nesta quarta-feira. Ao mesmo tempo, o documento elogiou mudanças recentes em países da América do Sul, como a própria Venezuela, Bolívia e Colômbia. Departamento de Estado dos Estados Unidos divulgou um relatório assinado por Trump, enviado ao Congresso norte-americano sobre o narcotráfico. No documento, o Brasil é acusado de ter falhado no combate às facções criminosas do primeiro comando da capital PCC e do Comando Vermelho. 12:28 a seguir, entre outros destaques do Globo em Foco, da Rádio S. Cupom reduz taxa básica de juros da economia para 13,75% ao ano. 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
31: 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O Comitê de Política Monetária do Banco Central decidiu ontem, quarta-feira, cortar a taxa básica de juros da economia em 0,25 ponto percentual, reduzindo a Selic de 14 para 13,75% ao ano. É o quinto corte consecutivo da taxa básica de juros da economia, mas que continua ainda muito alto. A decisão foi unânime. Em relação ao cenário doméstico, o Copom afirmou que os sindicatos ou indicadores econômicos divulgados desde a última reunião do grupo mostram uma moderação gradual da atividade econômica, principalmente em setores mais cíclicos, embora ainda em patamar resiliente e mercado de trabalho aquecido. A próxima reunião do comitê será realizada depois do segundo turno das eleições. 12:31 a seguir, Francisco entrega cartilha voz única, candidatos ao governo do estado.
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31: 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Doze horas 33 minutos. E a Federação das Associações Empresariais de Santa Catarina, FACISC, que reúne 149 associações empresariais voluntárias de todas as regiões do estado, realizou hoje em Florianópolis a entrega oficial do documento Voz Única 2025 a candidatos ao governo do estado e ao Senado. Estiveram na sede da entidade hoje pela manhã os candidatos João Rodrigues e Jorginho Melo. O candidato Gelson Merizio foi convidado, mas declinou. Para a edição desse ano, a FACISC ouviu suas bases e elaborou a voz ou o Voz Única 2026 com 6 prioridades por região, somando 72 propostas regionais apresentadas em 8 eixos temáticos. A liderança dos pleitos, mais uma vez, ficou com obras de infraestrutura. O encerramento da sessão do órgão especial do Tribunal de Justiça de Santa Catarina, realizado ontem, foi marcado por uma manifestação coletiva em resposta a considerações proferidas na última sessão do STF. Os integrantes do colegiado catarinense demonstraram indignação com falas ditas pelos ministros, classificando-as como generalizações injustas contra o judiciário brasileiro. 12 horas 35 minutos a seguir, entre outros destaques do Globo em Foco da Rádio S. Caminhão do Sesc deixa Ipora do S, ultrapassando meta com número expressivo de exames de mulheres de Ipora do S e de Tunápolis. Secretaria da Agricultura de Santa Helena inicia distribuição de sistema insexado. Tunápolis adquire área industrial para novos investimentos. Padre Ademir Schneider reforça convite para jubileu de 75 anos de Nossa Senhora Trindade de Tunápolis. Descanso promove palestra sobre formação de bezerras. 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Em entrevista à Rádio S, o padre Ademir Schneider, pároco da Paróquia Santíssima Trindade de Tunápolis, reforçou o convite para a celebração religiosa e festiva para celebrar os 75 anos de fundação da paróquia, o jubileu que acontece no próximo domingo. Padre Ademir disse que a programação é especial e é programada para um dia especial e para tanto convocou a comunidade tonapolitana em geral. Atividades serão realizadas nos pavilhões da Ifacitos, área coberta junto ao Clube Sorace, local onde ocorreu a primeira missa da comunidade em 1951. A época, a celebração foi do padre Balduino Schneider. Ademir Schneider, atual pároco, disse que o cardápio terá churrasco e saladas e a organização conta com a participação do Lions Club, responsável pela preparação de parte do almoço. O município de Tunápolis ampliou a estrutura disponível para instalação de indústria com aquisição de novo espaço para receber empresas. A informação foi trazida pelo secretário de Desenvolvimento Econômico, Nestor Becancão. As três áreas industriais, segundo ele, existentes, estão lotadas e o município registra procura por novos terrenos. Conforme ele, a demanda parte principalmente de empreendedores de Tunápolis que pretendem ampliar suas atividades e iniciar novos negócios, mas também há interesse de investidores de outros municípios. Becancam disse à reportagem que novos empreendimentos podem contribuir para a geração de empregos e renda. A proposta em análise prevê novas formas de incentivo e uma contrapartida maior por parte das empresas visando incentivá-las. O município de Descanso realizou ontem o sétimo ciclo de palestras da Secretaria Municipal de Agricultura. O encontro ocorreu no Centro de Convivência dos Idosos e teve como tema: antes de ser vaca, o animal foi uma bezerra. Segundo o secretário municipal de Agricultura e Meio Ambiente, Tiago Gracioli, a palestra abordou a formação de bezerras como etapa fundamental para melhorar o potencial produtivo do rebanho. A ideia foi orientar os produtores sobre genética, manejo e eficiência da produção. A atividade teve como palestrante Júlia Fernanda Aires, doutora em zootecnia e analista técnica do ST Genética do Brasil. Tiago Gracioli afirma que a busca por conhecimento deve acompanhar os avanços tecnológicos e as mudanças nas propriedades rurais. Por isso, a importância do evento. Em Santa Helena, a Secretaria de Agricultura deve iniciar no começo de outubro a distribuição do semi-sexado para produtores rurais do município. Segundo o médico veterinário da Secretaria Municipal de Agricultura, André Jaureg, o material será disponibilizado para retirada na secretaria ou aplicado por inseminadores credenciados. Segundo o médico veterinário, foram licitadas doses das raças holandesa e Jersey. O semi deve ser utilizado exclusivamente em novilhas, principalmente na primeira inseminação, devido à menor fertilidade do material em comparação ao sêmen convencional. André Jaureg, em entrevista à Rádio Oeste, médico veterinário da Secretaria de Agricultura de Santa Helena, explicou que todos os produtores têm direito ao benefício e a quantidade segue o número de fêmeas de idade em reprodução, conforme ele reforça agora.
4: Todos os produtores têm direito a utilizar, a receber, fazer uso desse semi-sexado para ser usado exclusivamente em novilhas. Produtores que têm menos de 10 fêmeas em idade de reprodução têm direito a uma dose de semi-sexado. E acima disso, para cada 10 fêmeas, os produtores terão direito a uma dose. Então, aquele produtor que tiver 30 fêmeas, ele tem direito a 3 doses. Por que em novilhas? Porque como esse semi-sexado no processamento dele, para que você consiga fazer a seleção dos espermatozoides para gerar um número maior de filhas por cada inseminação, durante esse processamento o sêmen perde fertilidade. Então ele não é recomendado usar em vacas, porque as vacas já têm uma fertilidade inferior às das novilhas.
31: Os produtores que retirarem as doses na Secretaria de Agricultura de Santa Helena precisam manter o sêmen armazenado em botijão de nitrogênio. Para participar, o produtor precisa manter o cadastro dos animais atualizado por meio do inventário e não pode ter débitos com o município. E o caminhão do SESC deixa Iporã do Oeste com atendimento que superou as expectativas em exames para mulheres. Exames preventivos e de mamografias foram realizadas para mulheres de Iporã do Oeste e de Tunápolis. Foram 798 mamografias realizadas, 114% da meta prevista. Os dados foram apresentados pelo secretário municipal de saúde de Iporã do Oeste, Oldair Schmitz, em entrevista à Rádio Oeste. No total, Iporã do Oeste registrou 584 mamografias realizadas, 129% da meta, que era de 450 exames. Também foram realizados 473 preventivos no município, 105% do número previsto. Em Tunápolis foram, ou seja, das mulheres de Tunápolis que vieram aí por a doença para o atendimento móvel, foram 214 mamografias e 179 preventivos. Somados os dois municípios, preventivos chegaram a 652 atendimentos, alcançando a meta. O Daís Schmitz faz agora uma comparação da última passagem do caminhão por Iporodoense com as atividades realizadas agora.
5: Então nós tivemos aí, desses atendimentos aqui de Porã do Oeste, nós tivemos 17 casos em que verificou-se a necessidade de um acompanhamento com ultrassom junto para ver se o que foi verificado tem algo significado. Uhum. Mas somente 3 casos assim foram mais severos que necessitam de investigação. E fizendo uma comparação da vez passada, diminuiu bastante a questão das alterações verificadas nas mulheres aqui de Porã do Oeste. O que já reflete o quanto que é importante, né, fazer isso a cada 2-3 anos, porque a maioria das mulheres que fizeram o exame dessa vez foi o que já tinha feito da vez passada. Em Tunápolis também nós tivemos 10 casos em que também veio-se a necessidade de fazer um ultrassom para tirar qualquer dúvida, e um caso somente, né, que necessita um acompanhamento então mais severo para investigação, para ver se é alguma coisa mais séria. A nossa expectativa era que nós poderíamos ter alterações. Muito positivamente para nós, os números foram menores nas alterações.
31: Esta foi a segunda vez que o caminhão do SESC esteve em Iporodoense para esse tipo de exame. Secretário Olda Schmitz reforçou que já está confirmado o retorno para 2027. 12:44 a seguir, entre outros destaques do Globo em Foco da Rádio S, abordagens da PM terminam com 5 presos por tráfico de drogas e associação ao tráfico. PRF apreende transporte irregular de 4.000 litros de biodiesel na região. 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Corpo de Bombeiros Militar de Mondaí foi acionado e atendeu a ocorrência. O motociclista foi encontrado como único ocupante da moto deitado à via ou sobre a via. Informou que retirou o capacete por conta própria após colisão. A vítima também apresentava taquicardia e pressão arterial elevados. Após os primeiros socorros, o jovem foi encaminhado para o hospital de Mondaí. Um homem ficou ferido após cair de um trator na manhã de hoje em Mondaí. O acidente ocorreu por volta das 9 da manhã desta quinta-feira na estrada geral Ervas, interior do município. Segundo o Corpo de Bombeiros Militar, a vítima foi encontrada consciente deitada às margens da estrada, com dores na região lombar próxima à coluna vertebral. O homem recebeu atendimentos para primeiros socorros, conduzido posteriormente para o hospital de Mondaí. Uma abordagem de rotina terminou com 5 pessoas presas e diferentes tipos de drogas apreendidas em São Miguel do Oeste. foi na Rua Colômbia ontem, quando policiais abordaram Volkswagen Gol e encontraram uma quantidade de cocaína no veículo. Questionado, o motorista teria informado que comprou a droga em uma residência da Vila Nova 2. Equipes foram até o endereço indicado e encontraram duas mulheres, 22 e 24 anos, além de crack, dinheiro e materiais relacionados à comercialização de drogas. As buscas continuaram na Valdemar Rangrabe, onde outro homem foi abordado e preso por suspeita de tráfico. Ele teria indicado um novo ponto de distribuição de drogas na Vila Basso, onde dois homens tentaram fugir a pé, mas foram detidos. A operação resultou na apreensão de maconha, cocaína, êxtase, crack, dinheiro e materiais utilizados no tráfico. Cinco pessoas foram presas, encaminhadas à Delegacia de Polícia Civil de São Miguel do Oeste para procedimentos cabíveis. E uma última informação. A Polícia Rodoviária Federal flagrou o transporte irregular de cerca de 4 mil litros de biodiesel ontem na 480 em Chapecó. A carga estava em um caminhão sem condições adequadas para o transporte de produtos perigosos. Durante a fiscalização, os policiais sentiram um forte cheiro de combustível vindo do compartimento de carga e encontraram quatro recipientes de 1.000 litros e outros dois de 100 litros. Alguns estavam abertos, sem tampa e apresentavam sinais de vazamento. Segundo a PRF, o transporte ocorria sem os documentos e com equipamentos de segurança exigidos. A nota fiscal apresentada apontava a comercialização de 4 mil litros de biodiesel por um posto de combustíveis de Chapecó. Estabelecimento responsável pelo fornecimento também foi autuado. A fiscalização resultou em 25 autos de infração. Foram 12 com base no Código de Trânsito Brasileiro, 13 conforme a regulamentação da Agência Nacional de Transportes Terrestres, a ANTT. O Globo em Foco volta amanhã às 12h25, logo após o horário eleitoral obrigatório gratuito aqui na Rádio Oeste. 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Alegria da nossa gente a todos. Boa tarde.

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13: 12:57.
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0: 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Em relação ao a definição de da corte de Mondaí, ela tem 15 inscrições já. Esse prazo já foi encerrado e são 15 as meninas moças em Mondaí que vão participar, né, no dia 21 do grande evento para a escolha com o tradicional desfile. No próximo ano tem a Festa da Fruta em Mondaí. Vem aí o Show de Bola.
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3: 1:06, boa tarde, no ar o Show de Bola, edição desta quinta-feira. 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Muitas informações, boa tarde, Cristian.
4: Boa tarde.
3: Grêmio perdeu ontem.
4: Pois é, jogo atrasado do Brasileirão, né?
3: Igualou a situação com o Internacional.
4: Exatamente, né? Na verdade, continua na mesma, né? A questão é que ontem o Grêmio poderia ter aberto uma vantagem e não conseguiu, né?
3: Renato tava lá?
4: Sim, tava a dupla de peso, Renato e Felipão, né? E do outro lado, Tite também, técnico novo.
3: Que legal.
4: Os dois times aí de técnicos novos, né?
3: 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A gente começa por onde? O que temos de atração local e regional, Cristiano?
4: Atrações locais, a gente destaca o regional de veterano. Hoje, o jogo da volta das semifinais em São João do Oeste, Aliança e Guarani. Esse jogo às 20 horas, primeiro jogo em São Miguel, deu melhor por Aliança. Venceu por 3-2, possui uma pequena vantagem. E amanhã à noite, então, em Guaraciaba, tem o jogo da volta entre Harmonia e Canarinho. O jogo que vai ser 21:15, primeiro jogo em Macucuzinho ficou empatado em 1-1, então tá tudo em aberto. Ou seja, as duas definições ainda estão bem equilibradas, né?
3: Lembrando que Macucuzinho representa Ipora do Oeste na competição, né? Isso. Boa sorte aí pra rapaziada, né?
4: Uhum.
3: Bom, 1:09, nosso show de bola na tarde desta, começo de tarde de quinta-feira, trazendo para você sempre um recadinho também de Rochensky Fábrica de Artefatos e Cimento. 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
4: Municipal de Campo em São João do Oeste, categoria aspirante, definidos então aí as datas das finais. Então agora Ipiranga e São José se enfrentam aí para decidir quem fica com o título. Então nesse domingo tem categoria aspirantes, domingo dia 20, Ipiranga na cidade recebe o São José. O jogo da volta fica para a linha Cristo Rei, domingo dia 27 às 14:30. Na categoria principal, Colonial e Ipiranga disputam o título. O jogo da ida do principal será no sábado 26 de setembro, 15 horas. E o jogo da volta será no sábado 10 de outubro, 15 horas. O Ipiranga jogará em casa a partida da volta.
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4: Regional Sub-20, na terça-feira teve Harmonia recebendo o Ipiranga, o jogo ficou no 2x2. E nesse sábado, então, tem Grêmio, União e Ouro Verde, no Laura Rauber, às 17 horas. Primeiro jogo Sub-20 do Grêmio União e depois no Laura Rauber, às 19h15, neste sábado, tem o segundo jogo da noite. É Grêmio União contra as meninas do Aliança. Então, primeiro o Sub-20 às 17 horas e às 19h15, então, tem o feminino. Todos os jogos aí serão no Laura Rauber.
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4: Vamos lá. É, Municipal de Campo aqui em Iporã do Oeste, segunda rodada, será sediado em Aparecida e também em Linha Piraju. Primeiro, os jogos serão em Aparecida novamente por causa que o Palmeiras de Iratim terá seus mandos de campo em Linha Aparecida. Então, nesse domingo, com transmissão da Oeste, tem Juventude de Piraju e Canarinho de Macucuzinho, às 16 horas. O outro jogo que começa antes, às 14 horas em Piraju, será o Inter de Esperança, né, contra o Saturno. Inter de Esperança e deixa eu ver quem mais aqui que havia folgado na primeira rodada, enfim. Uhum. Mas o Inter de Esperança, então, estará começando seu campeonato nesse domingo. Às 14 horas pega o Saturno. Já em Aparecida, o jogo das 14 horas vai ser entre Palmeiras de Barra Grande contra o Fluminense de Monte Maria. E o outro jogo, então, será Palmeiras de Iratim, às 16 horas, recebendo União da Serra. O União da Serra também foi outro time que acabou folgando na primeira rodada. Sempre por rodada terá dois times folgando, né?
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4: Rapidinho, Municipal de Campo em Tunápolis, nesse final de semana não haverá rodada, o campeonato retorna com a quarta rodada no sábado, dia 26, quando os jogos serão no Nilo Spes. Agora falando do futebol profissional, ontem então o Botafogo recebeu em casa a equipe do Grêmio, né? O Grêmio que teve aí a chance de inclusive empatar no final, foi um jogo de quase 6 gols, né? O último gol do Grêmio foi, pelo impedimento semiautomático, foi invalidado. Senão seria 3x3.
3: 3x3, né? Jogo de 5 gols seria de 6, né?
4: É.
3: Olha o Adenor Bach, que o Tite enfrentou ontem, nada mais e nada menos que a dupla Luiz Felipe Scolari e também o Renato Portaluppi, Renato Gaúcho.
4: Exatamente. Ontem nós tivemos na Libertadores, um paulista passou, outro ficou pelo caminho, né? O Palmeiras passou, fora de casa pegou a LDU. A LDU em casa venceu por 3x2. O Palmeiras na ida havia vencido em casa por 1x0. Ou seja, ficou 3x3 no agregado. O Palmeiras passou 4x3 nos pênaltis. Outro paulista que não se deu bem ontem foi o Corinthians, né? O Estudiantes, fora de casa, né, no estádio do Corinthians, conseguiu fazer 1x0. E como o jogo de ida foi 1x1, então o Corinthians caiu fora. Corinthians que teve ainda pênalti a favor. E o
3: cobrou pra fora, né?
4: Exatamente, cobrou pra fora, o corintiano ficou louco, né?
3: Pela Libertadores, Comebol, Libertadores, hoje tem Flamengo e Independente.
4: 21h30.
3: É, jogaço.
4: Primeiro jogo, Flamengo fora de casa venceu por 2x0, deve manter o placar positivo e passar. E aí pegar o Estudiantes. O Fluminense vai pegar então o Palmeiras na próxima fase. Na Sul-Americana, ontem, Atlético Mineiro e Santos. Atlético ficou com o 4x2 no tempo normal. Santos no primeiro jogo 2x0, 4x4 no agregado. E nos pênaltis, o Atlético Mineiro venceu 3x1. Ou seja, o Atlético Mineiro espera Montevideo ou Cienciano.
3: O Evandro Gil tá viajando pelo Brasil, tá com som da Oeste.
4: Rimou isso aí.
3: Exatamente. O Evandro Gil tá viajando pelo Brasil, ouvindo a Oeste. Diz o seguinte, Christian. Mas ontem o roubo foi grande. Pênalti não marcado no Vini.
4: Eu não assisti o
3: fase jogo. Ruim pro Grêmio, pro Inter, pra Chape, diz o Evandro. Obrigado pela audiência e te foca ali no volante. E boa viagem, que o teu Grêmio tá tão ruim quanto o nosso Colorado. Também.
4: É verdade, né?
3: Fechamos, Cristiano.
4: Isso aí. Vamos em frente então, que Aí vem gente, né?
3: Aí vem gente. Tá chegando, por exemplo, o Jacotrain, né?
4: É.
3: Professor Douglas antes. Bom, valeu, Cris. Até amanhã. 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Vem aí, portanto, professor Douglas. Depois tem Jacotrain até às 16h30 com música e informação no S Show da Tarde, primeira parte. Depois, às 16h30, às 19h, tem o Vilmar de Souza. À noite tem o Fernando Kaiser. Uma ótima sequência de quinta-feira para todos nós.
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14: Alô, amigos ouvintes. Aqui quem fala é o professor Douglas, apresentando o programa Caminhos, oferecendo aí este trabalho de atendimento na região. Hoje eu tenho um assunto a responder aqui, que é o do participante com o apelido Bola de Cristal, número 747. Muita atenção, porque eu não sei mais o que fazer realmente, não sei mais qual é o argumento que pode lhe convencer, ou qual seria o argumento que pode conscientizar você de que esta vida que você está levando não é o seu caminho. Realmente a gente se esforça bastante nessa área profissional que a gente tem. Existe uma análise que é realizada para avaliar quais são as tendências da vida de uma pessoa e se existem problemas, que tipo de problema é esse, por que que ele está surgindo, de que forma que a pessoa poderia realmente agir, ou que caminho, ou que estrutura, ou que método a pessoa poderia utilizar para sair desta situação de desconforto, que muitas vezes envolve uma falta de resultados muito grande, envolve sofrimentos muito grandes, como é o seu caso. O seu caso não é um caso apenas de falta de resultado nos negócios. O seu caso é um caso de uma pessoa que, além de não ir para frente na vida, de além de se sentir inclusive incompetente, parece que não sabe realizar aquilo que realmente faz e que no fundo tem capacidade para fazer. Além de tudo isso, existe um sofrimento que atordou o seu coração e a sua mente, que de repente, em um dia que você está muito bem, tranquilo, sossegado, de uma hora para outra vem aquela sensação horrível que toma conta de você, que toma conta dos seus pensamentos e logo vai partir também para as atitudes, porque as coisas partem do nosso intuitivo, depois vão para o pensamento, e aí muitas vezes a gente não consegue segurar e sai quebrando tudo dentro de casa, como você já fez. Às vezes a gente não consegue segurar e sai brigando com as pessoas que a gente ama, como você já fez, e sai jogando fora as oportunidades que a vida nos coloca na frente, como você já teve em mais de uma ocasião e não soube aproveitar, não por não querer, mas por não poder, E por estar nesta ignorância que você está vivendo até hoje, achando que tudo é uma questão de tempo, achando que tudo é uma questão de esperar que as coisas vão acabar acontecendo naturalmente, porque se você está passando por isso é porque você tem que passar e assim vai. Pensamentos comodistas de uma pessoa que tem um potencial como você tem. Um potencial que eu estou falando aqui, eu estou dizendo isso para você. Você tem capacidade de erguer o mundo, mas não está tendo a competência de erguer a sua vida e o seu caminho por estes pensamentos comodistas, achando que nada melhora do que um dia depois do outro. Essas frases são muito bonitas, mas não são em todos os casos que elas se aplicam. E para você, um dia após o outro está representando cada vez mais problema. Se a gente for falar nos negócios, pode falar. E essas coisas que você não consegue mais administrar, porque o seu dinheiro entra numa mão e sai pela outra e não vê onde é que vai. E é aí que mora o grande problema de muita gente, que acha que não precisa de ajuda, que acha que não existe caminhos que possam ser trilhados a respeito desses assuntos, e é muito difícil às vezes colocar na cabeça de alguém, né? Olha, você tem que se defender, você tem que fazer alguma coisa, você tem que pedir uma ajuda. Existe gente que trabalhe a respeito disso, e nós aqui estamos nos oferecendo a você para realizar esse trabalho de conscientização, esse trabalho de mentalização, de correntes de oração, de tudo que você precisar e que de fato precisa, para primeiramente se fortalecer em seu lado espiritual, para começar a se sentir bem. Que força é essa? Que consciência é essa? De onde que vem? E qual é o resultado que isso está lhe trazendo? Cada vez mais pioras. Cada vez mais eu vejo uma pessoa derrotada na minha frente. Uma pessoa que está desistindo da vida. Uma pessoa que vai acabar cometendo uma loucura nesses momentos de insanidade que você tem, de pegar e sair quebrando as coisas dentro de sua casa. Nesses momentos em que você tem esses seus ataques, não é você que está no seu corpo. Existe algo a mais. Existe muita coisa para se trabalhar. Mas você não deixa. Você prefere continuar deixando um dia após o outro. Você prefere continuar levando com a barriga e tendo esperança que um dia isso vai parar, assim como começou de uma hora para outra. Para isso ter surgido de uma hora para outra na sua vida, isso não foi mandado de Deus, não. Isso não foi algo que aconteceu por um acaso. Isso não foi algo que você pegou como se fosse pegar uma gripe. Existe uma iniciativa de alguém e de energias, de pessoas e energias, que foram contra você. Assim como houve em outros momentos pessoas que intercederam contra você, tem que existir pessoas que intercedam a seu favor. Que isso não é pensamento positivo, coisa nenhuma. Pensamento positivo é quando a gente tem consciência da força que tem, é quando a gente tem consciência de que as coisas na nossa vida até tem que passar por um determinado momento de dificuldades e tal, que nós temos que superar, temos que ser positivos e pensar de uma maneira otimista sobre nossa vida. Mas o pensamento positivo não representa ignorância, não representa a pessoa facilitar sobre sua vida. Não representa a pessoa tapar o sol com a peneira e fingir que não está acontecendo nada de muito grave e que alguma coisa tem que ser feita. O pensamento positivo, ele depende muito do momento e da situação para que se possa aplicar. Tem casos que nós temos que aplicar esse pensamento, mas tem casos que nós temos que acordar. Então, acorde, pare de jogar dinheiro fora. Pare de perder as coisas que você construiu na sua vida com tanto suor e sacrifício na fase que era boa. Pare de judiar as pessoas que estão próximas a você, fazendo as pessoas que lhe amam sofrer com suas barbaridades, com suas atitudes anormais, porque não tem nada de normal nisso tudo que está acontecendo. Pare de quebrar a sua casa, a sua vida, a sua família, os seus bens materiais e a sua própria capacidade. Reaja. É o negativo que não quer que você procure alguém para se defender. É essa energia que jogaram para cima de você que não quer deixar você se defender. E você não pode ser fraco nesse momento. Tem que reagir.
12: E é isso aí, então, amigos ouvintes do programa Caminhos. Obrigado pela audiência. Vocês sabem, né? Na nossa história, já há tanto tempo na região. Aqui temos raiz, temos respeito, temos um trabalho apresentável. Aqui não se vende ilusões, como falei esses dias, né? Algumas propagandas que a gente ouve por aí de pessoas que se colocam como salvadores da pátria. Cuidado com isso, viu, gente? Cuidado com as pessoas que são apelativas em seus argumentos, aqueles que aparecem dizendo que vão resolver tudo em sua vida, né? Nada mais vai ser problema a partir do momento que procurar alguém. Tudo é um desafio e a gente tem que respeitar, né? Cada um que tem o seu problema, a sua dificuldade, conversando sobre fatos reais e possibilidades reais que possam realmente melhorar a vida da pessoa, não só naquele momento, porque vai fazer um trabalho de mentalização, mas fazer um acompanhamento decente, né? Isso é característica do bom profissional. O mau profissional está espalhado por tudo que é canto em todas as áreas. Então fiquem atentos. Eu já andei ouvindo aí umas situações, alguns assuntos, algumas conversas desses paraquedistas que a gente costuma chamar, né? Que aparecem por aí de vez em quando. Mas fiquem bem atentos. Vocês já sabem discernir o bom e o mau trabalho, né? Podem identificar bem aonde vocês podem encontrar a bênção ou aonde vocês podem encontrar até mais problemas do que já tem se procurarem caminhos errados. Então é uma dica. E nós estamos na Bahia, gente. Essa semana, uma semana muito importante, repleta de muitas mentalizações favoráveis a todos aqueles que estão participando dessa corrente conosco. É uma semana que eu não estou atendendo no WhatsApp, né? Então, pessoal que quiser falar comigo, manda mensagem semana que vem só, não tem como atender essa semana. Mas segue aí o nosso contato 049-99-180-7979. Mande sua mensagem a partir de semana que vem. Estaremos aqui respondendo a todos vocês. Quem tem dúvida, não sabe nem como começar, o que eu vou falar pro Douglas? Manda um oi pro professor Douglas, eu inicio a conversa com vocês. Vocês vão escutar a minha voz, somente eu estaria atendendo diretamente a todos vocês, só tem que esperar a sua vez, cada um espera a sua vez, que são atendidas as mensagens, então, por ordem de chegada. Não tem como atender telefonema, não tem como fazer videochamada, é muita gente, são centenas de mensagens todas as semanas, que vem do mundo todo, não só daqui da região, né? O WhatsApp permite isso a nós, né? Longe é um lugar que não existe, tá certo? E amanhã, professora Vanessa, não percam reflexões importantes nesse mesmo horário. Eu vou me despedindo por aqui. Semana que vem estarei falando com vocês novamente. Um grande abraço, fiquem com Deus e tchau, tchau.
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1: Olá, pessoal. Então, hoje eu quero falar um pouquinho sobre uma rotina clínica que tá vindo muito, que são os gatos machos obstruídos. O que que acontece? Quando causa essa obstrução, o xixi vai ficar acumulado na bexiga e ele não vai fazer a filtragem pelos rins. Então vai acontecer o quê? Vai acontecer uma intoxicação, aquela amônia, aquelas toxinas não vão ser liberadas, tá bem? Então vai causar uma intoxicação no animal ao longo do tempo, tá bem? Então isso, o que que acontece? É, às vezes, quando é uma ração de baixa qualidade, quando o gatinho é castrado e você não dá ração pra castrado, tá bem? Mas qualquer dúvida, chama no WhatsApp aí, 3634-3082, que a gente vai poder tirar as dúvidas, tá bem? Fiquem com Deus, nos vemos amanhã.
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4, boa tarde, quinta-feira, 17 de setembro, tempo bom, né? Tarde bonita, vamos ver aí, conferindo certinho a temperatura, que agora é de 24 graus, né? Tarde linda, tarde agradável aqui no Extremo Oeste. 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E sem mais delongas, a gente já vai para as participações, porque já tem aqui, ó, já tem gente na fila esperando música, né? Eu tenho a Ângela em Pantano Grande, Rio Grande do Sul, pedindo para matar a saudade aí do Leandro e Leonardo, Em Nome do Amor. É linda essa música, né, Ângela? Abração para ti e para Lúcia. Valeu, as gurias lá de Pantano ouvindo a gente, né? Coisa boa. O Ambrósio pede aí pra tocar um Limpa Banco. Ô Ambrósio, vamos procurar aqui uma caprichada. A Lisa Brutcher passando pra dar uma boa tarde também, né? A Lisa lá em Maravilha ouvindo a gente, tudo de bom. Seu Mar Frinin diz boa tarde, agora tudo certo. Roda Banda Nova Dimensão. Shot da Banda Nova Dimensão. Vou procurar aqui, viu, seu Mar? E daqui a pouquinho sai sim, tá? Pra começar a tarde então, a gente começa assim, né? Matando saudade com essa dupla que marcou muito. O Leonardo deixou a gente cedo, né? Mas o Leandro continua cantando ainda. E a gente relembra lá de 93, Em Nome do Amor, 24 para as 2. Boa tarde!

0: A banda Quinta Dimensão, achei aqui, né? O, quem tinha pedido Dimensão aí o, foi o meu amigo. Ah, rapaz, o Selmar, né, Selmar? Então tocou essa aí pra ti, um poporri de shot gaúcho. 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
0: Muito bem, gente, agora 11 para as 2, né? 11 para as 2, o nosso espaço, eu quero lembrar então, tem a parceria aqui de Rormac, né? 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Recados aqui do Arnildo de Beato Roque, vou ver se eu acerto aqui, viu, Arnildo? Ele tinha pedido uma valsa do agricultor, como é que é? Do caminhoneiro. Eu achei que banda Ipanema, né? Uma música que é em homenagem a agricultores e caminhoneiros. Vamos ver se eu acerto, né? Se tá certo é essa aí. Quem mais aqui mandou também recadinho pedindo música? A Lisa Brutier, diz aí.
10: Boa tarde, Jacó.
0: Tarde.
10: Eu quero ouvir hoje a música com Chiquito e banda Porto Novo.
0: Certo.
10: Tá bom? Tá bom. Boa tarde pra você, tudo de bom.
0: Obrigado.
10: Abraço.
0: Outro, Tony Carraro, fala, Tony, diz aí, vamos lá.
11: Boa tarde, Jacó.
0: Boa tarde.
11: Toca aí as mocinhas da cidade, que elas são bonitas e dançam bem.
0: Certo. Vamos procurar aqui pra trazer depois então, tá? Porque agora aí tem Banda Ipanema e também Dieguito, 9 pras 2.

0: só no embalo. Diguito e banda, né? Com o dobrado Porto Novo e também o dobrado 2000, aí um poporri, né? Antes teve banda Ipanema na programação da Oeste, conferindo agora a hora certa pra você. A gente vai pro intervalo, já já tem mais recadinhos do ouvinte, né? Agora, faltando 2 minutos para as 2.
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94,5 com você, né? 2:05, 26 graus, esquentou, né? Esquentou bastante, a tarde, o tempo é bom. 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

0: 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Recado do Luiz Zanotto, né, Luiz? Passando aí para dar um alô, diz aí, boa tarde.
1: Boa tarde, Jacó. Tudo certinho, tranquilo?
0: Tudo certo.
1: Também. Diga. Foi levado aí para mim com Eliseu e Banda. Agora vai.
0: Certo.
1: Valeu, bom trabalho.
0: Valeu.
1: Um abraço.
0: Outro. Ah, quem mais aqui? A Helga, né, Helga? Boa tarde.
2: Oi, Jacó, tudo bem?
0: Tudo.
2: Então, bom tempinho hoje. Diz que amanhã é para chover de novo. Tomara que não, né? Mas uma música dessa vale a pena. Também sendo chuva, o tempo bom. E também meditei no sofá hoje tarde e me lembrei. Olha, vem aquela cerveja que ele derramou uma vez, mas hoje também eu fiquei em pé, pensei, não vai mais passar.
0: Que
2: vai
0: barba,
2: chover, né? Hoje também, né? Tudo de bom, Bratinho, uma paciência especial.
0: Obrigado.
2: E tudo de bom mesmo, tá?
0: Tá, joia.
2: E? Escolhe uma música do teu gosto pra nós, que serve pra tudo e tu pondo melhor, tá bom?
0: Obrigado, vai as próximas já aí, tá? Cláudio em Chapecó, um abraço, Cláudio, pedindo banda Som Livre, daqui a pouquinho a gente já vai trazer também por aqui. E o Tony Carraro, né? Tinha pedido, a gente toca pra ele aqui, as mocinhas da cidade. Aliás, um abraço aqui, Gilberto Niederle. Gilberto, daqui a pouquinho também tem atuais aí, tá bom? 2:08.

0: agora vai, né? Eliseu e banda aqui na Oeste. 2h13 a hora para a loja Baques, né? 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
0: 2h18, é hora de informação, né? Hora da reportagem, viu? Marta aí com o Alex, né? Vai cursar com ele. Informação para Posto Cooper Fronteira Sul. Boa tarde, Vilmar.
13: Muito boa tarde, Jacó. Boa tarde, ouvinte que nos acompanha na tarde desta quinta-feira. Pois o município de Mondaí realizou uma mudança no sistema de recolha de galhos. E para falar sobre esse assunto, eu converso agora com o secretário municipal de Obras, Urbanismo e Serviços Públicos do município de Mondaí, Alex Provence. Então, secretário, uma mudança importante, atendendo uma demanda e que vai beneficiar ainda mais o município.
14: Boa tarde, bem-vindo à Rádio Oeste.
15: Boa tarde, Vilmar.
14: Itamar, boa tarde a todos da área do Oeste, Rádio Vintes. É um prazer estar aqui participando.
15: Em hipóteses passadas, nós só recolhia em 3 meses, né? Era maio, junho e julho, mas estávamos, de acordo com a demanda, né, estudando um novo roteiro. Então, a gente, em conversas com o prefeito e os outros secretários, nós montamos uma tabela, então, né? E chegamos a um acordo, nós íamos fazer a última semana de cada mês, só que tem meses que não fecha a semana inteira no mês, né? Então, a gente escolheu fazer os últimos 5 dias úteis de cada mês para a recolha de galhos e partes verdes, né? Então, vai começar a partir do mês de setembro agora, dias 24, 25, 28, 29 e 30. E sempre será liberado, tipo, 2 dias antes, dia 22, 23, pro pessoal botar os galhos na rua, e a partir do dia 24 a gente começa lá no bairro Capivara e faz todos os bairros, uma vez só. E o Laju também.
13: Secretário, de que forma o munícipe precisa estar organizado para esse novo formato de recolha?
15: Tem que se atentar, a gente vai fazer som de rua, divulgar nas páginas da prefeitura, todos, nas minhas páginas sociais, sempre, né? Mas assim, ó, será sempre os 5 últimos dias úteis de cada mês, que nós faremos a recolha. E sempre 2 dias antes, o pessoal pode botar na rua, até para não ficar muito tempo jogado, né? E deixar a nossa cidade feia. Então a gente vai liberar essa recolha já para ajudar o munícipe, mas também a gente cobra um pouco de colaboração dos munícipes para não botar antes, né? Para não deixar muitos dias deitados os galhos.
13: Na realidade, essa mudança, ela vai contribuir bastante, né, secretário, com a questão da estética do município, enfim.
15: Isso, e ajuda também os munícipes, né, que tinham que deixar no dentro do terreno. Então agora a gente vai abrir a recolha, até a gente entende que a parte de folhagens e coisa e gramas no verão cresce mais, então pode fazer o corte, só que a gente pede a colaboração para só depositar na últimas, nesses dias que serão a recolha, para daí a gente faz a recolha, começa no bairro Capivara, faz rua por rua, mas uma vez só. A gente chega no final, faz o laju e daí encerra, daí só no próximo mês.
13: Então, diferente do que era a recolha antes, nesse novo formato, a recolha abre durante todo o mês e na última semana, secretário.
15: Isso, mas aqueles meses de maio, junho e julho será o mês inteiro, né? Tipo, esses meses continuam, que é os meses recomendados para poda. Então a gente pede que a população faça aquelas podas maiores de árvores nesses 3 meses e daí durante esses outros meses que a gente vai abrir esses poucos dias, só fazer aquela limpeza de terreno, organização de folhagem, né? Que é o que sempre dá nos terrenos da cidade, né? Nós só podemos fazer a poda onde é que é na calçada, né? Dentro dos terrenos privados a gente não pode fazer, estar efetuando as podas, né?
13: Levando em conta essa mudança que é importante pro munícipe também, na própria questão organizacional do setor, qual a mensagem que fica pro munícipe e para quem nos ouve?
15: A gente pede a colaboração, né? A gente atendeu os pedidos de muitos munícipes que era para fazer a recolha todo mês, a gente estudou e abriu, que é uma coisa que vai valorizar a cidade, né? Deixando a cidade limpa, e a gente só pede a colaboração para o pessoal não botar antes, né? Botar nesses últimos dias ali, e daí logo depois será feita a recolha, e daí a cidade fica limpa e o terreno da população também fica limpo e organizado, né? Então todo mundo ganha e ajuda todo mundo, né?
13: Só para confirmar, a data da próxima recolha acontece?
15: A partir agora do dia 24, 25, 28, 29 e 30 do mês de setembro, né? Que são os últimos 5 dias úteis. E daí no dia 22, 23, a gente pede que a população coloque na rua, nas calçadas ou no estacionamento, no meio-fio, né? A parte dos galhos e ramos verdes.
13: É perfeito, uma semana inteira que dá tempo até pro munícipe se organizar em relação a isso, né, secretário?
15: Sim. Só que assim, a gente pede para botar nesses 2 dias, porque eu vou começar, tipo, no bairro Capivara, vai ser no primeiro dia. Então, depois disso, a gente não passa mais recolhendo. A gente começa lá, faz todas as ruas daquele bairro e vai pro próximo. E termina lá no Colibri, que é o do outro ponto da cidade. Daí a gente não passa mais nos outros bairros. A gente passa só uma vez recolhendo.
13: Perfeito, secretário. Obrigado pelas informações. Seja sempre muito bem-vindo à Rádio Oeste.
15: Obrigado pelo tempo aberto a nós aqui e tenha um bom dia.
13: Eu conversei com o secretário municipal de obras, urbanismo e também serviços públicos do município de Mondaí, Alex Provence, do jornalismo, repórter Vilmar de Souza, para o posto Cooper Fronteira Sul, abastecimento 24 horas.
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0: Show de bola, né? 2h23, a gente segue por aqui na parceria também da Hoffman Instalações Elétricas com a equipe do Eduardo ali em Tunápolis, né? 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Mais recados por aqui. O Gilberto Niederli, de Bom Plano, Vista Gaúcha, né? Me pediu atuais que eu vou trazer na sequência sim, né? Lá pra ele, pra a dona Cristiane, né? O Eduardo e o seu Geraldo, né? Estão sempre ligadinho com a gente aí, né? Gilberto, grande abraço. Demorou um pouquinho, mas vou conseguir tocar agora, né? Antes eu tenho também a banda Som Livre, que o Cláudio de Chapecó me pediu. Deixa eu ver aqui, o Garcia, né? Garcia de Tigrinhos, fala Garcia, boa tarde. Boa tarde,
17: Chacó, tudo bem?
0: Tudo.
17: É o Garcia de Tigrinhos. Gostaria de ouvir hoje, pode ser com os atuais, Praia Branca. Se atendido, agradeço. Um bom programa.
0: Valeu.
17: Uma boa tarde, encalorada. Gostoso, clima gostoso.
0: Opa!
17: E oferecer pra todo mundo ouvindo o programa.
0: Daqui a pouquinho, tá, Garcia? Vou ter uma já dos atuais agora, né? Mas daqui a pouco a gente toca essa também. Um abraço pra Rose, né, Rosi, lá de Romelândia, dando um boa tarde pra gente. Obrigado. Jaqueline pediu Chora Carolina. Hoje eu não tenho na programação essa, tá, Jaqueline? Não é todo dia que a gente pode tocar ela, né? Mas vai as próximas pra ti aí, pessoal de Cunha Porã que tá ouvindo o programa, tá? Banda Som Livre lá pro Cláudio de Chapecó, 2h25.

0: atuais, né? Atuais e o fim de semana. 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
0: São João Deste vai realizar no dia 1 de outubro, às 14 horas, uma audiência pública para discutir a revisão do plano diretor e da legislação urbanística municipal. O encontro será no auditório da Câmara de Vereadores e é aberto a toda a comunidade. A população poderá apresentar sugestões, questionamentos e contribuições sobre o planejamento e desenvolvimento urbano do município. A participação dos moradores, entidades, empresários e demais interessados será muito importante. Secretaria Municipal de Esportes e Descanso informa que estão disponíveis as fichas de inscrição para as competições esportivas pelo JADES 2026. Estão abertas as inscrições para as modalidades de bocha Rafa, Volo, ainda bocha 48 e Bolão 23. Também estão disponíveis as fichas de inscrição para o Campeonato de Futebol Suíço, categoria Veterano. Inscrições podem ser feitas até o próximo dia 23. Não deixe para a última hora. 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O meu amigo Danilo Carminati aqui tá me pedindo banda, o musical Masterson, né? Aí eu selecionei aqui desse CD, viu, Danilo? Eu vou tocar aqui, ó, a Show de Bandas, né? Um popurri, né? Show de Bandas. Depois tem Samarino por aqui também, 21 minutos

0: San Marino. A nova deles é a Página Virou. 15 para as 3, hora para a Loja Baques, né? 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

É, gente, vamos lá, né? Que a música não pode parar. Vamos seguindo aí na sua tarde com mais sucesso. Eu tenho um recadinho aqui, deixa eu ver. Mandar um abraço pro quem tá ouvindo a gente. É o meu amigo Mário Riegel, né? O Mário tá ligado lá em Salvador do Sul, né? Hoje por casa, né, Mário? Acompanhando a programação e dizer assim, boa tarde, Jacó. Estamos aqui sempre ligados na Oeste, na melhor. Show de bola. Obrigadão, viu, Mário? Grande abraço. E nós vamos seguindo aí com mais música, né? Trazendo mais sucessos já já por aqui. O ouvinte vai interagindo. Aliás, deixa eu ver quem é que eu tenho também aqui pra... É isso aí por enquanto, né? É isso aí por enquanto. Vou trazer o quê aqui que eu tô devendo? Ah, eu tô devendo a música que foi pedida aí pelo... deixa eu achar aqui, né? Os atuais, né? Atuais, o Playa Blanca. Vamos tocar agora aqui na programação pra atender... Lá de Tigrinhos, né? Lá de Tigrinhos, claro, eu fiquei devendo aqui pro Garcia, né, Garcia? Só não rodou antes, viu, Garcia? Porque a gente, naquele exato momento, tinha, né? Já um pedido aí para os atuais, né? Mas agora sai sim, ó. Tá eles aí cantando. Música.

0: 1994, né? Boa demais pra recordar aí, Praia Blanca com os Atuais. 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
2: Quando o agricultor vai requerer qualquer benefício junto ao INSS, deve preencher a autodeclaração de segurado especial. No referido documento são lançadas diversas informações relacionadas ao uso da propriedade, à produção e às pessoas que compõem o grupo familiar. E é necessário que se conheça diversos conceitos como de propriedade, arrendamento, parceria, entre outras. É recomendado que no momento do preenchimento desse documento, o agricultor se faça acompanhado de um especialista na área previdenciária.
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0: 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Estamos com você aí na tarde dessa quinta-feira, né? Com o sol radiante, 27 graus a temperatura, esquentando, né? Previsão de mudança no clima, né? Vem mudança para ir pro final de semana, deve ocorrer chuva na região, né? Vamos aguardar o que vem. 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

0: lado a lado, né, com o produtor e também com o agronegócio. O Paulinho Bavaresco já deve ter feito o mate aí, né, Paulinho? Fala aí, boa tarde.
1: Boa tarde, locutor, tudo certo?
0: Tudo.
1: Quinta-feira abençoada, um sol maravilhoso, né?
0: Bom demais.
1: Descansar, ouvir aquela boa música e tomar aquele delicioso chimarrão da erva mate Jacutinga. Manda a próxima música.
0: Valeu, Paulinho, um abraço. Duas. Que tal? 13 e 2, 13 e 2. Eduardo Costa, depois, irmãos.

0: Banda Panorama, né? A música Novemberfest 2, né? Segunda versão aí da Novemberfest. Antes também passou por aqui Hermanos com o Barquinho. São 3 horas 13 minutos, hora Loja Baques, né? 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
0: 13h16, está de volta aqui o Vilmar na reportagem para Posto Cooper Fronteira Sul.
16: Pois o grupo de patinação Rosas do Sul do município de São João do Oeste é federado à Liga Nacional desde o mês de julho. E para falar sobre esse assunto, converso agora com a presidente do grupo de patinação Rosas do Sul do município de São João do Oeste, Adelaide Royer. Então, presidente, o grupo está federado à Liga Nacional e vai colocar atletas em competições de nível nacional. Muito boa tarde, bem-vindo à Rádio Oeste.
17: Boa tarde, Vilmar, boa tarde, ouvintes da Rádio Oeste. É uma satisfação estar conversando com vocês mais uma vez. Então, nós temos essa nova jornada pela frente agora. Nossa associação se federou a nível nacional, né? A nossa atleta iniciou a nova fase das competições, a Isabela Bressler, e contamos então agora com uma técnica também federada, né? Passou por prova de conhecimento técnico e é uma técnica a nível brasileiro. Então, agora, daqui para frente, a nossa associação vai poder levar outros atletas que têm esse cunho bem esportivo, que estão avançados em seus treinamentos, em suas modalidades, e estaremos levando nos próximos anos outros atletas ainda para as competições nacionais. Dali para frente, a estimativa é de um crescimento a nível nacional muito maior.
16: Não foi apenas a questão do grupo de patinação se tornar membro da Federação Brasileira, mas de todo um processo. É preciso que a técnica, inclusive, passe por um processo de avaliação. É isso, presidente?
17: Isso. O último Troféu Brasil, a nossa técnica passou por provas, né? Por qualificações, né? Que ela teve que fazer essa prova, tornar-se qualificada para exercer a função de técnica brasileira. Poder acompanhar os atletas do Rosas do Sul nas categorias nacionais.
16: A participação na sexta edição da Copa Oeste de Patinação trouxe resultados positivos. Isso reflete o trabalho que está sendo feito, obviamente, pela técnica Annelise?
17: Com certeza, ela tem se dedicado ao máximo, né? Esse ano nós levamos 18 atletas para as competições, muitos iniciantes, os nossos minis, e então todos eles voltaram de lá, não só com medalhas, mas com muita experiência, com um novo aprendizado, com um novo olhar para a patinação que eles estavam desenvolvendo. Eles assistiram outros clubes, outros grupos, se integraram. Foi assim, para eles, os nossos iniciantes, algo engrandecedor. E agora estão se preparando para a terceira fase do catarinense, que vai acontecer em São Carlos.
16: Nesse reconhecimento da Copa Oeste, muitos primeiros lugares, né?
17: Sim, nós tivemos a categoria de dupla, nós tivemos a Mini, que era a Marina, e o Carlos era o primeiro lugar, a categoria sênior, a Isabela e o Leon também em primeiro lugar, o aspirante livre, a Isabela Bresser, tirou o primeiro lugar. Então nós tivemos muitos primeiros e segundos lugares nessa edição, da sexta edição da Copa Oeste lá de Saudades. Aí os nossos iniciantes então também qualificaram no primeiro, no segundo e no quinto lugar.
16: Caso alguém queira se inserir ao grupo de patinação, como as famílias devem proceder?
17: Para esse ano de 2026, nós não temos mais o período de inscrição, mas para 2027 já tem um link aberto lá na nossa página do Instagram. Poderão estar se matriculando ou se inscrevendo através dali, colocando seus nomes nas listas, para iniciar o 2027, então, participando da Associação Rosas do Sul.
16: Levando em conta o entusiasmo e o futuro que essas crianças já passam a colocar o pé, qual a mensagem que fica para o munícipe e para quem nos ouve?
17: Eu sempre me refiro à patinação como um esporte. Então, todas as crianças e jovens que praticam alguma modalidade IVA estão comprometidos com eles mesmos, são crianças e jovens que não só desenvolvem seu talento esportivo, mas eles também multiplicam essas ações nas escolas e na sociedade. Então, são melhores alunos na escola, são os melhores amigos e pessoas da nossa sociedade. Eles desenvolvem disciplina, comprometimento, trabalho em equipe. Então, a questão da patinação é só mais um esporte em que muitos gostam e se identificam.
16: Perfeito, presidente. Obrigado pelas informações. Seja sempre muito bem-vinda à Rádio Oeste.
17: Muito obrigada pelo espaço, por poder nos comunicar com os ouvintes. E quando precisarem ou quiserem acompanhar os nossos trabalhos, acompanhe a nossa página no Instagram. Vejam os nossos treinos, os nossos trabalhos aqui. Serão todos muito bem-vindos. Obrigada, Vilmar, à Rádio Oeste, por mais uma oportunidade.
16: Eu conversei com a presidente do grupo de patinação Rosas do Sul do município de São João do Oeste, Adelaide Royer, do jornalismo Repórter Vilmar de Souza, para o posto Cooper Fronteira Sul, abastecimento 24 horas.
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0: 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A Selma tá pedindo música. Selma, boa tarde, diz aí.
19: Boa tarde, Jacó. É a Selma, eu quero Marcos e Irineu, Marichenvalsa. Agradeço se eu for atendida. Abraço.
0: Claro, outro. A Erecilda, diz Erecilda.
20: Boa tarde, Jacó.
0: Tarde.
20: Tudo bem? Aqui tá tudo bem.
0: Então tá.
20: Melhor da música com César e Paulinho, Noite Maravilhosa.
0: Nossa.
20: E a Erecilda aqui, de Porã, ajudando a fazer o programa, né?
0: Tá certo. Jacó.
20: Temos que ajudar, né? Ser meu ouvinte todo dia.
0: Isso.
20: Programa maravilhoso ali.
0: Obrigado.
20: Todo locutor tem seu programa bom. Nota mil, né, Jacó? Mas tá bom, meu querido.
0: Tá
20: que
0: bom.
20: Deus abençoe a tua vida.
0: Igualmente.
20: Um abraço e fica com Deus.
0: Vou procurar aqui, tá? Vamos ver se a gente consegue trazer depois pra recordar essa aí, então. Marcos Irineu, na Oeste 1323.

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3: Portal da Serra, o novo sucesso Namora Comigo, antes Marcos Irineu, a Marichan Valsa. 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
3: 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E vamos seguindo aqui, tem mais recado do ouvinte. O áudio que vem do pessoal que tá ouvindo lá em Mondaí, né? Diz aí pra gente, boa tarde.
9: Boa tarde, manda a música ali pro Foitla, também pro Luiz. Estamos na construção aqui em Mondaí, trabalhando, Foitla.
3: Valeu, abraço Luiz, abraço pessoal de Mondaí aí, tá? 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A Erecilda tinha me pedido. Vamos trazer uma antiguinha então para recordar, né? Já que hoje tá mais calmo aqui, tem mais tempo. César e Paulinho para matar a saudade. Depois Bruno Montanari e seus músicos. Música.

0: Bruno Montanari, a gente ouviu aí pra recordar aqui na programação da Oeste. 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
0: 10 minutos faltando agora para as 4. 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Vamos que vamos, né? 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João Luiz Correia na música Gaúcha da Oeste.

0: Banda Nova Dimensão, trouxe aí o shot do Fada, né? 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

O meu amigo Nilson Bori, que é do lá, o Peninha lá do Lajuda, daqui a pouco tem música pra ti aí, tá bom, Nilson? 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É hora de matar a saudade, né? É hora de recordar. Rony Cardoso, agora 4:03.

0: Open Power, né? Ich steh aufs Endlebuch. Antes também com Milton Monteiro e Adriano e Banda, né? Perdi você. Hora certa. São 4h13, né? 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
0: Oeste FM, conferindo agora 4h17, reportagem, né? Informação aí com o Vilmar, de volta para Posto Cooper Fronteira Sul.
9: Pois o município de São João do Oeste encerra amanhã, nesta sexta-feira, as inscrições para o concurso das soberanas 2027-2028. E para falar sobre esse assunto, converso agora com a diretora de cultura do município de São João do Oeste, Lisete Lotterman. Então, diretora, se encerra amanhã esse processo de inscrição para as soberanas. Muito boa tarde, bem-vinda à Rádio Oeste.
10: Boa tarde, repórter, Rádio Ouvintes. É uma satisfação muito grande ter esta oportunidade de falar um pouquinho sobre o concurso da realeza de São João do Oeste, onde vão representar então o município durante os anos de 2027 e 28. Já temos inscritas, mas quem ainda estiver com a vontade de participar, que tem esse sonho de fazer parte da realeza, é a oportunidade de aproveitar estes dois últimos dias para estar fazendo a sua inscrição e participar desse concurso, que será no dia 19 de novembro aqui em São João do Oeste.
9: Que tipo de documentação as candidatas devem estar preocupadas para essa inscrição que encerra amanhã?
10: Então, além de representar e fazer parte de todas as comemorações no município em si, elas têm a missão de representar o município na região em diversos momentos, e para isso, então, a gente solicita, precisa ser brasileira, residir no município de São João do Oeste pelo menos 12 meses, completar 18 anos até a data do concurso e estar cursando no mínimo o ensino médio. Outro referencial que a gente também não é obrigatório, mas é bem importante frisar, é ter um conhecimento básico da língua alemã, né?
9: Em relação ao baile de escolha das soberanas, acontece quando e já tem alguma coisa prevista de programação nesse sentido?
10: O baile de escolha acontece em véspera de feriado, dia 19 de novembro, no ginásio municipal Valmeier. O primeiro passo agora é a gente consolidar e finalizar as inscrições das candidatas, homologar e após então também fazer com que elas participem de ensaio de passarela, oratória, postura, desenvoltura, né? Tudo isso vai fazer parte, então, a partir do momento em que elas estarão homologadas até o dia do concurso.
9: Então, só para reforçar, as inscrições, diretora, podem ser feitas somente através do site da prefeitura?
10: Isso. Então, as inscrições são somente por meio de formulário eletrônico. O link está disponível no site da prefeitura e ali também está anexo o regulamento para ser lido pelas candidatas, para que possam, então, verificar se realmente estão aptas para fazer esta inscrição e após, então, participar.
9: Diretora, levando em conta a importância do evento que está diretamente ligado à cultura do município, qual a mensagem que fica para os munícipes e para quem nos ouve?
10: Então, né, a inscrição em si é o primeiro passo para fazer parte dessa experiência, né? O concurso valoriza a beleza, a simpatia, a representatividade das jovens para com o município. Então, após elas serem escolhidas, elas também terão a missão importante de representar a cidade em eventos oficiais, atividades culturais, tanto como momentos que promovam o município e todo o seu potencial, né? Então, fica o convite para que quem ainda não se inscreveu, faça sua inscrição no dia de hoje, no dia de amanhã, né? Até assim, porque essa participação também proporciona novas experiências para quem está, então, com essa vontade de participar. Vai contribuir também com um desenvolvimento pessoal, vai fortalecer também a questão dos vínculos com a comunidade, né? Então, para finalizar, é uma oportunidade de aprendizado, de vivenciar momentos especiais que possam contribuir para a divulgação dos potenciais do município de São João do Oeste.
9: E só para finalizar, né, diretora, as candidatas não precisam se preocupar porque elas vão estar sendo preparadas para isso.
10: Exatamente, né? Então, a única preocupação das meninas é, então, fazer neste momento inicial a sua inscrição, né? Com todos os documentos anexados, conforme pede, e após disso, então, elas vão passar pelo processo de preparação.
9: Perfeito, diretor, obrigado pelas informações, seja sempre muito bem-vindo à Rádio Oeste.
10: Eu que agradeço a oportunidade e ressaltar novamente, né? As meninas, então, que ainda não se inscreveram e, então, aproveitem a oportunidade hoje e amanhã ainda para fazer a sua inscrição e fazer parte dessa história também. Muito obrigada.
9: Eu conversei com a diretora de cultura do município de São João do Oeste, Lisete Lotterman, do jornalismo repórter Gilmar de Souza para o posto Cooper Fronteira Sul, abastecimento 24 horas.
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Valeu, gente. É isso aí, né? Tô fechando meu horário ainda, atendendo aqui. O Tony Carraro tinha pedido, né? Chegar os de Bombacha com Filhos do Rio Grande. Vou tocar agora. O Peninha, lá do Laju, que pediu. Vou trazer, então, agora uma do México Brás. E essa do México Brás também. Manda um abraço aí pro Egon Meinhardt, lá na linha Sertão Cunhaporã. É, chegou um pouco atrasado hoje, né, Egon? É, disse que tinha visita por lá, né? Para Hornbach, da Erva Mate Jacutinga, Casa da Cuca, Série Alimentos, Carrocerias Aparecida, Belas Artes, Confecções, Bordados e Enxovais, também Hoffmann, Instalações Elétricas. Eu vou me despedindo por aqui, deixando um grande abraço. Na sequência, você fica aí na boa companhia do Vilmar, né? Que vai até às 18h45. Às 20 horas tem o Fernando, hoje de volta, né? Comandando a programação. E eu volto amanhã a partir das 8. Aliás, a partir da 1h30 da tarde, né? A partir da 1h30 da tarde. 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As últimas duas, então, Filhos do Rio Grande e México Brás, depois o Vilmar com vocês. Abraço, gente, até amanhã!

0: Agora 16:29.
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2: A Secretaria Municipal de Agricultura e Meio Ambiente do município de Descanso informa que estão abertas as inscrições para a segunda edição do programa Castração e também Microchipagem, que será realizado no dia 20 de outubro. Até o dia 30 de setembro, terão preferência as inscrições e para animais resgatados por protetores ou ONGs do município. Animais em situação de rua, também cães da raça Pitbull e suas cruzas, além de tutores inscritos no CAD único. A partir do dia 1º de outubro, qualquer munícipe poderá se inscrever conforme a disponibilidade de vagas. As inscrições serão realizadas na secretaria das 7:30 até às 11 horas da manhã, mediante a apresentação de CPF, comprovante de residência e, quando for o caso, comprovante de inscrição no CAD único. Podem participar cães e gatos com idade a partir dos 4 meses. As vagas são limitadas e, para maiores informações ou esclarecimentos de dúvidas, entre em contato pelo número 4992003919. 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Pois é, muito boa tarde pra você da quinta-feira, dia 17 de setembro. Tá na boa, tá na Oeste, tá na 94.
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2: Pois é, 94,5. 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É, muito bem, então, boa tarde da quinta-feira, dia 17 de setembro, temperatura, aliás, tempo bom, céu claro, né? Bonito o dia, temperatura 28 graus, umidade relativa do ar 49%, e você aqui na 94,5. É, tá aí prontinho para participar da programação, então não esquece, liga, participa, fala comigo, é no 3634-1440, coloca o 49 na frente, é claro, e você aqui na 94.
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2: Pois é, tá em casa, no carro, tá trabalhando, tá curtindo.

0: vencer. Pra você, o Nove Som, música de Alphaville Forever Young. É sério. Também teve por aqui o Rogério Magrão e banda, o Coração Pirou, Pirou, Pirou. E o Alma Nova também, a Mulher 7Q com um sorriso lindo. Pra iniciar a programação pra você nessa tarde da quinta-feira aqui na 94. 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
0: Ok, então lá você, boa tarde da quinta-feira, dia 17 de setembro. Tá na boa, tá aqui na 94, curtindo por aqui a segunda parte do West Show da Tarde pra você na 94. 4,5. Pois é, 94,5, muito mais sucesso pra você. 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Pois então, alô você, muito boa tarde da quinta-feira, tempo bom, céu claro, a temperatura 29 graus e você aqui na companhia da 94, curtindo por aqui. 94. A tua programação 10, então dá volume, não esquece, liga, participa, fala comigo 3634-1440 e manda também a tua mensagem pelo zap zap. É o 499-9188-1715.
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0: 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Na companhia tá por aqui o meu amigo Tony Carraro, tá lá em Santa Helena. Alô, Tony, boa tarde pra você, Tony.
13: Tudo bem? Boa tarde, Vilmar de Souza.
0: Buenas, Tony, tudo bem?
13: Eu sou gaúcho de Erechim, toca aí.
0: Tá certo.
13: Uma música muito boa, aquele gaúcho de Passo Fundo.
0: Gaúcho de Passo Fundo. Tá certo, Tony, obrigado pela companhia aí. Também a minha amiga Erecilda tá aí na companhia. Oi, Erecilda, boa tarde.
14: Boa tarde, Vilmar. Perol da música com companhia do baile, dia da festa. É a Erecilda aqui de Iporã. Agradeço, Vilmar, se for atendido. Um abraço e fica com Deus.
0: Obrigado, Ercilda, aí na companhia. Também a minha amiga Selma Guedes, lá de Maravilha. Ô, Selma,
11: boa tarde, Vilmar. É a Selma. Eu quero a música Pedaço de Mim, Morena Querida. Agradeço se eu for atendida. Abraços.
0: Tá certo, obrigado, Selma Guedes, Maravilha, aí participando, aí também o Juliano lá de Iraí. O Juliano contando o seguinte, o Vilmar, você não sabe o que é a audiência da Rádio Oeste aqui em Iraí. E ele pediu, né, aí contando que essa música, ela tem muito a ver com a vida dele, né? Pediu a música do Lauro Campos e do Guilherme, Se Meu Beijo Falasse. Tá certo, Juliano, obrigado pela companhia aí. Pessoal, abraço pro pessoal de Iraí, então, aí curtindo a 94. Muito boa tarde pra você aí. Então tá, né, pedido do ouvinte, Lauro Campos e Guilherme, Se Meu Beijo Falasse, pro Juliano de Iraí. Boa tarde pra você.

0: Eita, pra você, música boa na Oeste. Passarela, te amo. Música do Biafra, lembra?
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0: Te amo. Também teve por aqui o Lauro Campos e Guilherme. Se meu beijo falasse no pedido do ouvinte. Boa tarde pra você.
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0: Agora 17:01.
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2: Pois é, muito boa tarde pra você da quinta-feira, dia 17 de setembro. Tá na boa, tá na 94. E curtindo por aqui a segunda parte do Show da Tarde pra você. Então liga, participa, fala comigo. Boa tarde pra você.

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Então tá na companhia, tá por aqui, deixa eu ver, a Adriana pede música pra Gabriela, Vanessa, Andressa, a Regina, né? E pediu aqui, deixa eu ver, a música Lançamento do Sétimo Sentido com o Alessandro Turra, Aposta, é isso? E o Brilhação também. Opa, vamos ver se já tá por aqui, né? Pois é, então, boa tarde pra você da quinta-feira, tá na boa, tá na 94, curtindo por aqui a tua música, teu recado especial, não esquece, liga, participa, fala comigo, 3634-1440, e manda aí a tua mensagem pela 94,5. Pois é, 94,5 também. Participa aí por mensagem de voz pelo Zap Zap, mensagem de texto também pelo 49 99 88 1715.

Pois é, então liga, participa, né? E a gente conversando aqui, né? Surgiu aí a questão do Zé Moreno, você lembra do Zé Moreno? Né? Fez um Nerley, sucesso aí na região aí do, no estado do Rio Grande do Sul, né? Com a música Não Deixe o Nosso Amor Morrer. É isso aí que você vai curtir agora aqui na programação e não esquece, liga, participa aqui na 94.

0: Então, pra você na Oeste, teve Zé Moreno, Não Deixe o Nosso Amor Morrer, e também a Companhia do Baile em Dia de Festa, pedido da Ericilda pra você, da 94. 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
0: Opa, muito boa tarde pra você da quinta-feira, dia 17 de setembro. Tá aqui na 94 pedindo a tua música aí. Não esquece, liga, participa então, pede a tua música aqui na 94.
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0: 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Pois é, então, uma excelente tarde para você. Tá acompanhando aqui a programação da Rádio SFM, tá em casa, no carro, tá trabalhando, tá na estrada, tá no trecho, tá na bolé. Obrigado pela carona. Então dá volume porque tem música boa daqui a pouquinho mais para você.
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0: Pois é, 94,5 para você, muita música, o teu recado especial e a tua homenagem para quem você mais gosta por aqui na 94. É só ligar e participar também, manda a tua mensagem de voz pela 94.

Pois é, claro que é sempre. Então, deixa eu ver aqui na companhia, tá o meu amigo Ambrósio Weberes. E ele diz assim: boa tarde, quero pedir a música A Dama do Vestido Longo, banda legal. E te quero, né? Abraço, é isso? É, banda legal, te quero. Tá certo, obrigado, Ambrósio Weberes, tá aí na companhia então. E você na região, o Érico Dickin também aqui já mandou mensagem e eu já vou ouvir a tua mensagem daqui a pouquinho, tá, Érico? Um abraço a você e não esquece, liga, participa. E tá vindo aí a música do Tony Carraro de Santa Helena.

0: Agora 17:29.
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9: 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Pois é, claro que na Oeste sempre é muito melhor para você. Muito boa tarde. Pois é, muito boa tarde para você. 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Não vai esquecer não, então olha só, tá aqui na companhia, deixa eu ver o que a Selma Guedes tá dizendo aqui, pode ser uma do Teixeirinha, E ela também pediu aí as irmãs Galvão, né? Já que vou rodar daqui a pouquinho mais. O Érico Dickin. Érico Dickin, né? Tá pedindo a música aqui, Bandinha do Garrafão, O Homem Mais Bonito. Esse é o nome da música, tá bom, Érico? Então já prepara, se você quer gravar aí teu gravador, que eu já vou rodar. É a primeira música que vai rodar pra você, tá bom? Também na companhia por aqui, deixa eu ver, o meu amigo, o Nilson, né? Mandou mensagem de áudio e a gente vai ouvir. Boa tarde, Nilson.
10: Boa tarde, Nilson Nex, Santo Terzinho do Progresso. Tô escutando o programa, quero a música Na Frente da Matriz, se puder eu dar, eu agradeço.
9: Tá certo, daqui a pouquinho mais já tô rodando pra você. E vamos aí, então, mensagem do Érico Dickin, que pediu a bandinha do Garrafão, né? E eu já vou até rodar meio que direto aqui pra você, tá, Dickson? Pra você, Érico Dickin, pra você que quer gravar aí a música, tá bem?
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11: 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Quero gravar.
9: Tá certo, então, obrigado, Dick, Érico Dick, né? Então tá na companhia, então vou fazer assim, é pra facilitar a tua vida aí, tá, Dick? Eu vou colocar uma vinheta e logo na vinheta aí, depois já vem a tua música, tá bom? Não esquece, liga, participa aí, o 3634-1440, aqui na 94.

0: Agora 17h45, olha, transforma a sua casa em um verdadeiro refúgio de conforto. 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
0: Boa tarde para você. É 94,5 no teu FM. 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Enquanto eu vou lendo aqui o patrocínio, você vai mandando aí a tua mensagem de áudio, que daqui a pouquinho mais eu já te atendo, tá bom? 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Tá bom? Na companhia tá aí a Jéssica, tá em São Miguel do Oeste, pede música pra Denise, pra Rosângela e pro Ricardo aqui na 94, uma do Zezé do Mirosmar, e eu já vou rodar pra você. Também aí a Sheila tá em Vista Gaúcha, né? Pede música aí pra Rosângela, a Rose e também o Vinícius, que tá na companhia da 94. E também aí já reforçando aí o toque do Juliano lá de Iraí, que o pessoal lá de Iraí tá em massa na companhia aí da 94. Um abraço para você então aí de Iraí no Rio Grande do Sul. Ok, então muito boa tarde para você da quinta-feira, dia 17 de setembro, tá na boa, tá na 94. O tempo bom, céu claro, a temperatura 28 graus.
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0: Pois é, bastante quente, né? Umidade relativa do ar de 42% e a previsão de chuva já para amanhã e pro final de semana. Já pensou? Parece que vai ter alerta da Defesa Civil por aí também, viu?
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0: É, pelo menos a IPAG já emitiu alguma coisa em relação aí.
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0: Aos riscos, né, da previsão de chuva que tem aí pro final de semana. E você não esquece, então, liga, participa, fala comigo, tem música aqui pra você do Zezé de Camargo e Luciano. Eita, música boa! Pra você, faz mais uma vez comigo. Boa tarde pra você, tá na boa, tá na 94.

0: Pra você, o Milo Osmar, no teu rádio. Zezé de Camargo Luciano faz mais uma vez comigo aqui na 94. Música boa pra você, teu pedido musical aqui na 94. Pra você então, não esquece, liga, participa, fala comigo. 3634-1440, aqui na 94. Tá na boa, tá na Oeste. Eu quero te encontrar de novo. 18 horas.
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0: o anjo do Senhor anunciou a Maria.
1: E ela concebeu do Espírito Santo.
2: Ave Maria, cheia de graça, Senhor é convosco. Bendita sois vós entre as mulheres, e bendito é o fruto do vosso ventre, Jesus.
1: Santa Maria, Mãe de Deus, rogai por nós, pecadores, agora e na hora de nossa morte. Amém.
3: Eis a serva do Senhor.
1: Faça-se de mim segundo a vossa palavra.
2: Ave Maria, cheia de graça, Senhor é convosco. Bendita sois vós entre as mulheres, e bendito é o fruto do vosso ventre, Jesus.
1: Santa Maria, Mãe de Deus, rogai por nós, pecadores, agora e na hora de nossa morte. Amém.
3: E o Verbo de Deus se fez carne
1: e habitou entre nós.
2: Ave Maria, cheia de graça, Senhor é convosco. Bendita sois vós entre as mulheres, e bendito é o fruto do vosso ventre, Jesus.
1: Santa Maria, Mãe de Deus, rogai por nós, pecadores, agora e na hora de nossa morte. Amém.
3: Rogai por nós, Santa Mãe de Deus,
1: para que sejamos dignos das promessas de Cristo.
2: Ave Maria, cheia de graça, Senhor é convosco. Bendita sois vós entre as mulheres, e bendito é o fruto do vosso ventre, Jesus.
1: Santa Maria, Mãe de Deus, rogai por nós, pecadores, agora e na hora de nossa morte. Amém.
4: Mensagem do dia.
5: A meditação diária da Sagrada Escritura é uma jornada contínua do crescimento espiritual e da autodescoberta que nutre nossa alma, fortalece nossa conexão com o mistério divino. Esses momentos de oração são uma forma de dialogar com Deus, permitindo que sua presença e a sua mensagem ganham vida em nós de maneira significativa. No texto que hoje meditamos, Paulo recorda sua responsabilidade em transmitir com fidelidade a pessoa e a mensagem de Jesus. Seu senso de responsabilidade brota da experiência com o ressuscitado, experiência que transformou radicalmente a sua vida e a vida das primeiras comunidades. O que isso significa para nós? Em nossa vida cotidiana, nós podemos, assim como Paulo e as primeiras comunidades, ser um portador fiel dessa boa notícia, capaz de transformar vidas? A mensagem do Evangelho é capaz de transformar corações, mentes. Não é apenas uma informação a ser transmitida, mas é uma verdade a ser vivida e compartilhada com convicção e amor. Exatamente por isso, a pessoa de Jesus e a sua mensagem deveriam ocupar um lugar central de nossa vida e na vida de nossas comunidades.

0: caminharmos em idade e juntos celebrarmos em família, em comunidade, a festa e a celebração que acontece às 9 horas de domingo.
1: Oremos. Maria, mulher da decisão, ilumina nossa mente e o nosso coração, a fim de que saibamos obedecer a palavra do teu Filho Jesus, sem hesitações. Concede-nos a coragem da decisão, de não nos deixarmos arrastar para que os outros orientem a nossa vida.
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17: Opa, boa tarde pra você, tá aí na companhia da Rádio OSFM. Final de tarde da quinta-feira, dia 17 de setembro. E você aqui na 94 curtindo a tua música.

0: teu recado pela Oeste. Boa tarde pra você.
1: Gostosa de ouvir.
0: 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Tá bom? Na companhia por aqui está o meu amigo Luiz Anotto, já pedindo música por aqui. Oi, Luiz, boa tarde.
2: Boa tarde, Vilmar. Tudo certinho? Tranquilo?
0: Certinho, meu amigo.
2: Também. Dia bonito hoje.
0: É verdade.
2: Coroado aí pra mim com céu e canto, copo furado. Valeu, bom trabalho e um abraço.
0: Tá certo. Obrigado, Luiz Anotto, pela companhia. Então, já vou rodar aqui um pouquinho mais a tua música. E você que tá em casa aí no carro, tá trabalhando, tá na estrada, na boleia, tá no trecho. É muito boa tarde pra você. Bem-vindo aqui na 94. A tua música, teu recado, não esquece, não. Liga, participa, fala comigo, 3634-1440, coloca 49 na frente e também manda a tua mensagem de voz, de texto, pelo Zap Zap também.
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0: Pois é, 94,5, a tarde da quinta-feira, de tempo legal, bonito. Temperatura 26 graus, a umidade relativa do ar 44% e você aqui na companhia da... Da gostosa, né? Essa é a sua sintonia.
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0: E a música do Luiz Anotto, então, pediu...

0: E teve por aqui o Céu em Cantos, pedido do ouvinte por aqui, Copo Furado na 94. Tá na boa, tá na 94, tá na Oeste. 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
0: Ok, então, boa tarde pra você. Pois é, um excelente final de tarde para você, acompanhando por aqui a programação da Rádio Oeste FM. 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Também tá aí o meu amigo, deixa eu ver aqui, procura o serviço casal com vaca de leite, preferência para o lado de descanso. Tá, então aí o meu amigo Thiago deixou aqui o telefone, né? Se você estiver interessado aí na contratação de um casal, então eles procuram aí serviço de casal, né? Com vaca de leite, preferência para o lado, né? Aí as proximidades de descanso com o Thiago, tá bom? Aí você dá uma ligada para cá, eu forneço o telefone para você, tá certo? Na companhia também o meu amigo Carlos Henrique. Alô, Carlos, boa tarde, tudo bom?
15: Boa noite.
0: Buenas.
15: Tudo certo?
0: Tudo certo.
15: Tá aí, tu manda Teixeirinha. Espero ser feliz, parecer.
0: Claro que pode. Boa noite. Já tá aqui separadinho para você.
15: Não pega.
0: Exato. E também a companhia também da Débora e também da Liane em Vista Gaúcha, né? Diz assim, oi, boa tarde, tudo bom? Para nós, Giovanni, também a Débora e a Liane em Vista Gaúcha pede aí, roda para nós aí a Morena Misteriosa do Céu Encantos. Boa quinta-feira, valeu, obrigada, tamo junto. Valeu, Liane, obrigado você também. Então aí, o Giovanni, a Débora e a Liane estão em Vista Gaúcha curtindo por aqui a 94. Pois é, final de tarde, então, da quinta-feira, dia 17 de setembro. Tá na boa, tá na Oeste. E não esquece, aqui você liga, participa, fala comigo no 4936-3414-40. Boa tarde pra você.
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0: Pois é, 94,5 é muito mais música, muito mais sucesso pra você. A tua pedida musical também pelo Zap Zap no 4999-188-1715. Aqui na mais gostosa pra você.

Claro que é sempre muito melhor. Então, atendendo aí a música pedido do Giovanni, da Débora e também da Liane, em Vista Gaúcha, o céu encantos e a morena misteriosa para você.

Morena Misteriosa do Céu e Cantos. Pra você na 94, boa tarde. Boa quinta-feira, tá na boa, tá na 94.

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24: 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Boa tarde pra você, boa noite. Tá aí no final de tarde, acompanhando por aqui a segunda parte do É Show da Tarde, que chega no seu final, né? E hora de despedir. Mas daqui a pouquinho, mas tem pra você muito mais sucesso aí a partir das 8 da noite na 94,5 pra você. 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Pois é, então, uma excelente quinta-feira para você, da o dia 17 de setembro, temperatura 25 graus, umidade relativa do ar 47%, e a gente fica por aqui. 94,5. É, lembrando que daqui a pouquinho mais tem pra você aí o programa Milagre de Sua Vida, logo mais aí às 19 horas pra você a Voz do Brasil, e depois às 8 da noite tem o Fernandinho Kaiser pra você. Gostosa de... É, aí você liga, participa, fala com ele que ele vai e dá volume no rádio, né, também. Não esquece. Fechar, tem pra você o Teixeirinha, pedido do ouvinte do Carlos, espero ser feliz. Vou dar só um pedacinho, tá? Prometo que amanhã eu rodo inteira. Boa noite pra você, valeu demais, até, um abraço, até amanhã, beijo, tchau.

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15: Olá, ouvinte amigos do programa espiritual Um Milagre em Sua Vida. Quero aqui agradecer primeiramente a Deus pela dádiva da vida, agradecer a Deus pela oportunidade de estarmos juntos mais uma vez, desfrutando desse dia maravilhoso. Quero cumprimentar com carinho a todos vocês, a você mãe, a você pai, a você tio, a você tia, a você criança, a você amigos do sítio, chacras e fazenda, e também os nossos ouvintes da indústria e do comércio. Você está ouvindo o programa Um Milagre em Sua Vida, na apresentação desse que vos fala, Marcelo Baiano. E vamos juntos nessa programação, levando até você a palavra de paz, amor, carinho e, acima de tudo, muita esperança. Esperança em um Deus vivo, esperança em um mundo melhor, esperança em pessoas melhores, porque quando a fé se une à esperança, o milagre acontece. E para você que está passando por situações difíceis na sua vida espiritual, no seu casamento, no seu relacionamento, para você que tem enfrentado problema inexplicável no seu sítio, na sua lavoura ou até mesmo no seu comércio, onde nada tem dado certo, você precisa de uma ajuda espiritual. Venha falar com esse que vos fala, Marcelo Baiano, e com nossa querida irmã Lucy. Juntos com fé, vamos buscar a raiz do seu problema espiritual, seja no amor, na sua vida familiar, na saúde ou nas finanças. Através da fé e da espiritualidade, vamos encontrar a solução do seu problema. 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Meus amados ouvintes, chegou a hora do nosso momento espírita de hoje. E hoje eu quero contar para vocês uma pequena parábola chamada A Porta Fechada. Certa vez, um homem atravessava um dos momentos mais difíceis de sua vida. Havia perdido o trabalho, enfrentava problemas dentro de casa e parecia que tudo aquilo que tentava fazer dava errado. Todas as noites ele se ajoelhava e dizia: "Meu Deus, abra uma porta para mim. Eu não aguento mais viver desse jeito." Os dias passavam, mas aparentemente nada mudava. Até que uma certa manhã ele resolveu caminhar para esfriar a cabeça. No caminho, encontrou um senhor sentado debaixo de uma árvore. Percebendo a tristeza daquele homem, o senhor perguntou: "Por que está tão abatido?" Ele respondeu: "Porque todas as portas da minha vida se fecharam." O velho ficou em silêncio por alguns segundos, apontou uma pequena entrada ao lado e perguntou: "Aquele caminho ali?" O homem respondeu: "Nunca passei por ele." Então o senhor sorriu e disse: "Talvez você esteja tão preocupado em abrir novamente as portas que se fecharam que ainda não percebeu o caminho novo que Deus colocou diante de você." O homem ficou em silêncio. Naquele instante, compreendeu uma coisa que jamais esqueceria. Nem sempre a resposta de Deus será abrir novamente uma velha porta. Às vezes, a resposta será mostrar um novo caminho. Hoje, eu quero falar com você, meu querido ouvinte. Quantas vezes você insiste em alguma coisa que já terminou? Quantas vezes pede para tudo voltar a ser exatamente como era? Talvez a sua oração esteja sendo respondida de uma maneira diferente daquela que você imaginou. Uma porta se fechou? Olhe ao seu redor. Pode existir um caminho que você ainda não percebeu, porque algumas vezes o milagre que pedimos não será atrás da porta que queremos abrir. Está primeiro no passo que ainda não tivemos coragem de dar. Pense nisso. Este foi o Momento Espírito de hoje, aqui no programa espiritual Um Milagre em Sua Vida.
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E a carta resposta de hoje vem da cidade de Mondaí, estado de Santa Catarina. E quem nos escreve é o senhor José Severino, e sua carta começa assim: Prezados Marcelo Baiano e Manuci e ouvintes do programa Um Milagre em Sua Vida. Meu nome é José Severino. Moro em um sítio com minha esposa e meus filhos, aqui na cidade de Mondaí. É uma propriedade simples, mas muito bonita, que foi construída com anos de trabalho e muito sacrifício. Meu maior sonho é deixar esse lugar como herança para meus filhos. Senhor Marcelo Baiano, faz alguns anos que minha vida virou um sofrimento. Meus animais começaram a morrer sem explicação. Tem época que o gado adoece, diminui a produção de leite e os prejuízos só aumentam. Quando parece que tudo vai melhorar, acontece alguma coisa e volta tudo de novo. Já gastei dinheiro com veterinários, remédios, vacinas e tudo que me orientaram. Algumas coisas resolvem por um tempo, mas depois o problema retorna. Confesso que já até pensei em vender a propriedade, mas toda vez que olho para esse lugar, lembro de tudo que construí e desisto. Amo esse sítio e queria que meus filhos continuassem assim. Além disso, senhor Marcelo Baiano, eu não estou bem. Sinto um peso enorme nas costas. Vivo cansado, durmo mal, acordo sem disposição e parece que tem alguma coisa tirando minha paz. Às vezes, fico pensando se isso é apenas uma coisa da minha cabeça ou se existe alguma inveja, algum olho grande ou alguma influência espiritual sobre minha propriedade. Fico no aguardo da resposta da minha carta. Um abraço e que Deus continue abençoando o seu trabalho. Assinado, José Severino, da cidade de Mondaí, em Santa Catarina. A Palavra Amiga, de Marcelo Baiano. Meu amigo José Severino, antes de qualquer coisa, quero dizer que é muito importante continuar cuidando da saúde dos animais com acompanhamento veterinário e também da sua própria saúde. E esses cuidados nunca devem ser deixados de lado. Durante a consulta espiritual, foi mostrado que existe uma carga espiritual negativa associada à sua propriedade. Foi revelado que alguns anos atrás, uma pessoa tentou comprar suas terras. Como você não aceitou vender, essa pessoa ficou revoltada. E segundo a revelação recebida, procurou meios espirituais na intenção de fazer você perder o prazer de viver neste lugar e acabar vendendo a propriedade por um valor muito abaixo do que ela realmente vale. Na revelação também apareceu que essa intenção negativa estaria afetando o ambiente da propriedade, trazendo desânimo, sensação de peso, noites mal dormidas e uma sequência de prejuízos que tem abalado toda a sua família. Seu José, eu quero dizer uma coisa: não tome nenhuma decisão precipitada. Não venda sua terra por causa do desespero. Esse lugar foi conquistado com muito suor e pode voltar a ser um lugar de paz. Quero convidar o senhor para conversar pessoalmente comigo. Estarei realizando o atendimento espiritual na cidade de Iporã, São Miguel e São José do Cedro, onde poderemos orientar os próximos passos dentro do nosso trabalho e acompanhamento espiritual. Se preferir, pode entrar em contato pelo nosso WhatsApp para esclarecer algumas dúvidas referente à sua consulta espiritual. Tem coisas que não podemos revelar no ar, por questões éticas e profissional. Que Deus visite a sua casa, abençoe sua família, proteja sua propriedade e lhe conceda sabedoria para enfrentar esse momento difícil. Receba o abraço fraterno de Marcelo Baiano e conte sempre com as nossas orações.

0: tá aí, meus amados ouvintes, vocês acabaram de ouvir o depoimento desse ouvinte. Então, para você que tá passando por situações semelhantes a dele, ou igual a dele, ou parecida com a dele, você que quer resolver o teu problema, você que tá cansado de sofrer, tanto no seu relacionamento, no seu casamento, na sua lavoura, no seu sítio, o seu caminhão vive quebrando, você só tá tendo despesa, você não consegue dar um passo para frente, quando dá um passo para frente, dá dois para trás, você que não aguenta mais essa vida de sofrimento, quer dar um basta nessa situação, não perca tempo, não deixe para amanhã o que você pode fazer hoje, procure hoje mesmo e vamos juntos encontrar a solução para qualquer tipo de problema da ordem espiritual. 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Meus amados ouvintes, chegamos ao fim de mais um programa espiritual, um milagre em sua vida. Vamos agora para o momento da oração do copo com água. Você que nos acompanha, pegue seu copo com água, coloque aí pertinho de você e com fé, vamos orar. Feche seus olhos, respire fundo, entregue agora nas mãos de Deus tudo aquilo que está te afligindo.
1: Sempre existe aquele momento que precisamos estar sozinhos, sozinhos com Deus. Chorar e clamar ao autor da vida. Esse é o momento.

0: Senhor Deus, nosso Pai, que abençoe agora esta água que está sendo apresentada com fé, que ela se transforme em um remédio espiritual e que este ouvinte, ao beber desta água, receba paz no coração, o alívio nas dores, a cura no corpo, a libertação da alma. Que toda angústia, inveja, doença, medo, tristeza se dissolva ao teu poder. Senhor, consagra esta água com a tua presença e que ela... e que ela seja instrumento do teu milagre na vida dos nossos ouvintes e de quem crê. Agora, com fé, você pode beber da sua água, pode estar tomando, pode estar lavando o seu ferimento, dando a quem precisa, dando ao enfermo, lavando seu curral, seus animais, que com fé tudo acontece. Fiquem todos com Deus, que com Ele eu me vou prometendo voltar amanhã, nesse mesmo horário, nessa mesma emissora. Tchau, beijo no coração e até a próxima.
1: 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O comércio não prospera? Adoece com frequência e o vício te dominou? 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

0: 7h42.
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0: pontualmente, 20 horas.
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Olá, gente, muito boa noite. Está no ar o programa Oeste Show da Noite, apresentado por Fernando Kaiser, e vamos até às 23 horas. Então, para você que está chegando agora na nossa programação, ou para você que já está nos acompanhando desde as primeiras horas do dia, então, seja muito bem-vindo ao nosso programa. Hoje é 17 de setembro de 2026, é quinta-feira e finalmente eu estou de volta aqui, né? Depois de alguns dias ausentes, tanto na segunda-feira quanto na quarta-feira. E inclusive eu aproveito este espaço para agradecer ao colega Jacó Train por ter feito o programa no meu lugar nesses dois dias que foram difíceis para nós da família Kaiser em função do falecimento do meu tio, o Egídio Kaiser. Na segunda-feira ainda tínhamos visitado ele, né? E aí no dia seguinte ficamos sabendo de seu falecimento. E aí ontem tivemos o velório, homenagens e a despedida no cemitério Jardim do Éden em Chapecó. Então, vida que segue, descanse em paz, seu Egídio, e ficam as boas lembranças, né? Então, vamos que vamos! E para você participar do nosso programa, então, é só você ligar no 3634-1440 ou no 9188-1715. E vamos, então, começando com a primeira participação da noite da minha amiga Selma Guedes de Maravilha. Boa noite, Selma. Tudo bom contigo? E ela está pedindo aí o Shot da Moreninha com os Montanari de 1975. E já que estamos na Semana Farroupilha, tchê, então vamos tocar o Shot do Caminhoneiro. E essa música eu ofereço para todos os caminhoneiros que estão na escuta da Rádio Oeste FM neste exato momento com os Filhos do Rio Grande, lá de 1985. Então com vocês, os Montanari, o Shot da Moreninha.

0: do caminhoneiro com os filhos do Rio Grande e o shot da moreninha com os Montanari, pra gauchada e pra alemãozada. 20 horas e 13 minutos, hora certa para a Loja Baques. 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
0: Muito bem, agora sim nós temos mais participação para atender, mandando um boa noite pro Almiro Borchait, de linha Soledade Itapiranga, que está pedindo aí Flor de Maçã com os Progressistas. Daí também tem o Arnildo de Beato Rock, né? Seu Arnildo Miller, ele quer ouvir o Companhia Ideal, com Dançando com a Companhia Ideal, linda valsa, né? Shayna Valsakel. E daí também tem a Lisa Brutcher de Maravilha, que ela está querendo ouvir Direitos Iguais com o musical JM. Então agora com vocês os Progressistas e na sequência Companhia Ideal e também musical JM.

Direitos Iguais, 1998, musical JM, dançando com a Companhia Ideal, da banda Companhia Ideal, e também Flor de Maçã com os Progressistas. Também quero mandar aqui um alô pro Ambrósio Weppers, ele que pediu uma música dos Cometas de Três Arroios, a escolha do programa. Então vamos tocar aí de 1981, o Maxixe do Gordo.

0: 20h31.
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0: Estamos de volta com mais participações e agora também com áudios para rodar aqui na Oeste FM. Então, agora vamos rodar o primeiro áudio da noite.
15: Boa noite, Fernando. Tudo bom? Que jogo nasceu do Saltinho. Eu gostaria de ouvir os atuais, eu duvido. e o Amado Batista, Vida Cor de Rosa. Peço pra todos virem pra sair da rádio pra atender e agradeço.
0: Valeu, obrigado, João da Silva de Saltinho, como sempre, ele que participa do nosso programa. Vamos rodar sim os atuais Eu Duvido e também Vida Cor de Rosa com Amado Batista. E também tem aqui o Valmor Kellen de Mondaí, que ele está pedindo aí musical San Marino, Triste Sem Ninguém, na época cantado pelo Wilson Lopes. Hoje o Wilson Lopes, ele tá lá no litoral de Santa Catarina, tá certo? Então, agora com vocês os atuais e na sequência o Amado Batista e também San Marino. Música.

0: 1990, Triste Sem Ninguém com San Marino, Vida Cor-de-Rosa com Amado Batista e Eu Duvido com os Atuais. 20:46, hora certa para a Loja Baques. 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
4: Muito bem, então, agora vamos aqui com mais participação. Também quero mandar aqui, rodar aqui um áudio aí do Carlos Henrique de Tunápolis. Boa noite.
5: Boa noite, Fernando. E aí, tudo certo?
4: Agora sim.
5: Tá aí, tu manda. A Lu é testemunha, pode ser? Valeu, tudo de bom.
4: Beleza, então. Pedro Bento e Zé da Estrada com... A Lu é testemunha. Também tem aqui o Ademar Roberto Trindade de Frederico, que está pedindo Roberto Leal com As Pernas de Carolina. E olha só, a Selma Guedes, ela está oferecendo aí a música Mein Bruder dos Progressistas em homenagem ao meu tio, né, o Egídio, que ele acabou falecendo nesta terça-feira agora. Então essa homenagem também vai não somente pro Egídio, né, mas também para todos os meus tios, né, os irmãos dele. Que eles encontrem conforto, paz e também, claro, bastante força aí neste momento delicado, né? Então, eu agradeço a mensagem de carinho de você, Selma. Então, que Deus te abençoe. Amém? Amém. Então, vamos lá, então, com o Mein Bruder, com os Progressistas. Daí, na sequência, Roberto Leal e também Pedro Bento e Zé da Estrada. A Lu é testemunha.